0: Company, um abraço. Boa noite, Giovanni, convidado, que baita história. Traz lembranças da infância. É muito bom escutar, hein? Parabéns, Odila, Caxias do Sul. A Karina Kussler, lá em Nova Hartz, também está na companhia da Imperial FM. Quem mais aqui, ó? Vitor Teixeira. Ah, lembro desse cara no Toque de Mágica. Música que marcou, acabou.
1: Acabou. É. Uma cachaca, man.
0: Baita música. E acabou que gravou no Toque de Mágica. Isso aí. Lírio Rupenta, lá em Marechal Cândido Rondon, no Paraná. Também na companhia dessa nossa conversa, viu, Marcão?
1: Olha aí.
0: Galera do Paraná lá, tu tá tocando muito, né?
1: Tocamos seguindo o Paraná, as regiões do Paraná lá.
0: Bueno, aí depois da parada, depois de alguns cursos, depois de alguns tiros, aí tu...
1: Tiro, fala.
0: Aí tu resolveu voltar, não, aí...
1: É, cara, assim, ó, o que que acontece?
0: Tá,
1: o...
0: em que momento, desculpa agora eu chegar nesse assunto, em que momento entra a patroa aí nessa história?
1: Ah, a patroa entra 8 anos atrás.
0: Já, 8 anos atrás, ah, tu já tava no canção, então.
1: É, já tava no canção.
0: Ah, então tá.
1: Aí o que que acontece? O Celso, na época eu lembro que eu tava trabalhando, fazendo vigilância numa empresa de Porto Alegre, fazia vigilância na Ambev, de Sapucaia, que o pessoal conhece como a Pepsi de Sapucaia.
0: Isso,
1: ali.
0: A Pepsi.
1: E, cara, nós fazia 12 horas ali com um cachorro, fazia com um cão ali, e era bastante perigoso ali, porque tinha muito roubo de bebida e tudo mais.
0: É mesmo?
1: Tá, tinha, porque não tinha muita proteção nos bolsos e tudo mais. E aí o pessoal roubava bastante, e aí... Eu lembro que daí, às vezes, no inverno, cara, eu ali fazendo ronda, mas muito frio ali, pega aquele perto do Carioca ali, perto do zoológico, Sapucaia, é uma baixada ali. É muito frio aquele lugar, né? E a gente botava tudo que era agasalho e não adiantava, tu quase congelava de noite lá e eu fazendo ronda e às vezes via o ônibus passando das bandas, assim, ali na...
0: Sim.
1: E eu dizia, poxa vida, cara, eu aqui...
0: Quero voltar.
1: Sabe, aqui... E aí as bandas passando, assim, cara, e eu disse, ah, cara... Sabe? Porque a banda, cara, assim, ó, até tu conseguir estourar alguma coisa, tu ganha uns pila, assim, mas tu não é. Tu tem que viver uma vida simples, porque tu não é aquela coisa, até tu conseguir. Não adianta, vamos ser sinceros aqui, gente.
0: É,
1: não adianta.
0: Sim.
1: Vou dizer assim, 80% dos caras de banda, de músicas, assim, é pessoas que são simples, cara, porque não ganham essas coisas. Cara. Hoje em dia, quem consegue estourar uma música, consegue fazer. Claro, lógico, né?
0: E hoje também abriu o leque, né? Hoje a galera ali, né? Hoje os grupos de compositores também.
1: Exato.
0: A galera tá ganhando.
1: É,
0: tá
1: sim.
0: Ganhando legal ali.
1: E aí surgiu a minha irmã e o meu cunhado, a Rosa e o Celso, sempre tiveram o piquete Recanto Nativo, que era lá no Parque Trabalhador. Se um dia vocês for pra São Leopoldo, quiser lá visitar o nosso piquete, somente agora no mês de setembro, vai estar lá funcionando a pleno vapor. Até um dia, se você for pra lá, pra baixo, com a patroa lá, quiser chegar lá, dizer, ô Marcos, tal dia eu vou sair de noite, vamos fazer uma boia lá no piquete lá, vamos, a gente vai pra lá e faz umas jantas lá, bem bacana.
0: Não, bem.
1: Quiser posar lá, tem cama, tem tudo lá no.
0: Sabe já... que convidando o pessoal de rádio assim, eles costumam ficar uns 5, 6 dias, né?
1: E aí, ele me convidando, ah, cara, vamos montar. Na verdade, já tinha meio que montado um grupinho assim, mas mais pro hobby, assim, ali, caburizado. E aí ele convidou, vamos cantar com nós lá, não sei o que, sabe? E daí tá um dia, eu depois de tá vendo aquela situação lá, eu trabalhando lá e vendo os homens passando, eu disse, ah, cara, saudade de tá no pau cantando, sabe? Daí eu peguei e resolvi lá ver os guris tocar, sabe? Fui lá ver os guris tocar, mas os guris estavam bem no começo, assim, sabe? Estavam bem cru ainda, assim, sabe?
0: Aham, sim.
1: E eu disse pro Celso, se nós quiser, porque eu tinha algumas casas que eu tinha muita amizade. Eu tinha casa, na época tinha o Gigante do Vale,
0: sim,
1: Canto
0: sim.
1: Progresso com o Paulo Trotti, o próprio Salão Gueveira aqui com o
0: Wilson.
1: Rael Wilson. Tinha algumas casas assim que eu tinha uma certa abertura, né, da época do toque. O Clube da Dança lá com o Chico. Eu disse, mas só pra nós entrarmos nesse nicho de mercado aí, nós temos que melhorar, a gurizada vão ter que ensaiar, vão ter que se dedicar, porque nós não dá pra chegar lá e fazer feio, né?
0: E o projeto era música gaúcha.
1: Isso, autêntica música gaúcha. Nós não abria o leque pra nada, né?
0: Uhum.
1: Era bem, bombacha larga, lenço comprido, aquela coisa bem a la Monarca, serrano, assim, essa, né, porca véia. Daí foi onde a gente pegou e fez uma reunião. Daí teve uns guris que, não, se é pra nós seguir nesse caminho, assim, de mais profissional a coisa, assim, eu tô fora, porque não, eu tenho meu trabalho, aquela coisa toda. E ali a gente começou a juntar a gurizada e foi, daí foi começando toda uma história, assim, chegando alguns músicos que a gente, né, o Matheus Marim foi um cara que chegou no grupo, assim, que somou muito, porque ele trouxe aquela autenticidade dele lá de Rosário do Sul, que era um baita num gaiteiro, e tinha toda aquela tarimba que... E,

0: eu não tinha, porque eu era das bandas de baile. Entendeu? Eu tava meio que me começando a conhecer esse mercado gaúcho.
1: Sim, sim, sim. Entendeu? Muda muito.
0: Muda, porque na região que eu nasci e me criei, gente, assim, ó, só pra explicar pra vocês, a gente era muito do assim, ó, nós escutávamos muito assim, na época ali, os Atuais, né? O Flávio, sou muito fã do Flávio, gosto muito das músicas dele. É, nessa região, os Futuristas, acho que se eu não me engano tinha também na época. Sim. As bandas assim. E o Amado Batista era o programinha.
1: Não pode faltar, né?
0: O Amado Batista, o programa de sábado à noite, 2 horas. Amado Batista, a mãe não perdia um programa desse. Eu decorei todas as músicas do Amado Batista. E nós escutávamos muito, muito sertaneja caipira, sertaneja raiz, né?
1: Isso, meu lá. Pai,
0: é, exato. A gente não tinha essa cultura de escutar, a música gaúcha, né? Não tinha muito isso lá. A gente veio mais conhecer aqui, daí quando lá uma certa idade que foi se interagir mais, ao contrário da gurizada que se criam lá na campanha, já começa desde novinho a escutar música gaúcha, né?
1: Assim como tu falou pro Celso, né? Então que essa gurizada teria que ensaiar, estudar, tu também teve que te adaptar, né?
0: Nossa, muito, muito.
1: CTG é muito diferente.
0: Muito, muito, tive que conhecer bastante coisa, assim, saber, sabe, pesquisar coisas pra não passar feio, assim, sabe, fazer coisa, né, desde de questão de lenço, de pilcha, de bombacha.
1: A própria maneira de se cumprimentar,
0: né? Exato, muda exato, muito. Exato. E aí me interagi bastante da cultura gaúcha também, assim. Aí, graças a Deus, logo em seguida, quando a gente, entrou o Matheus Marim, que era um gaiteiro, entrou o Marx, que é o meu colega até hoje, estamos juntos aí, que já vai pra quase 20 anos junto.
1: Credo!
0: É.
1: O teu colega do
0: vocal, o William Marx. William Marx.
1: Canta muito, segurinho.
0: Canta, e é um cara que ele é conhecedor da música gaúcha. Ele conhece muito, cara, assim. Tu pedir qualquer coisa, ele é um cara que conhece tudo, assim, sobre a quem compôs essa música, o que surgiu em tal época, isso aqui, não sei o quê. Ele é muito fã do Tchê Barbaridade, do pessoal lá do Tchê, sabe? E é um cara que me ajudou muito nesse segmento, sabe? Porque tinha coisas que eu e ele não, sabe?
1: Uhum.
0: Então ele é um. O Marcos é um conhecedor. O pai dele foi músico lá de Caçapava, daquela região lá.
1: Ah, sim, sim.
0: E foi músico, foi compositor de músicas, entendeu? E daí o Marcos me ajudou muito nessa parte também, assim. Tamo junto até hoje ali. E fui me adaptando, cara. Fui conhecendo. E aí, no começo a gente não usava chapéu. E aí um dia eu vi o Matheus entrando, nós fomos tocar, a primeira vez a gente foi tocar na São Leopoldo Fest.
1: Tá.
0: E eu vi que ele entrou de chapéu, com chapéu assim. E o pessoal olhou aquilo, achou legal. Cara, mas olha, o pessoal achou legal. Assim, começou a usar chapéu também, cara. E eu, depois daquilo, já vai pra 20 anos, a gente usa chapéu e hoje em dia é os guris do chapelão, né? Todo mundo do chapelão.
1: É. Mas olha, 20 anos já de canção? Não, canção nativa.
0: 18 anos.
1: 18 anos. Caramba, mas o tempo passa, hein? Nossa
0: muito rápido,
1: senhora.
0: João, muito rápido. A gente chega uma certa idade da gente que a gente passa, as coisas passam muito rápido da gente.
1: É verdade. É. E aí, agora conta um pouquinho aí essa história desses nós aí. Nós entramos nesse assunto antes, esse aí é o nó.
0: Esse aqui é o nó namorado.
1: Nó gente. Namorado. É. Tá bom.
0: Esse aqui é um lencinho mais campeirinho, é uma coisa mais pra. Não é o lenço tradicional,
1: certo.
0: Né?
1: Certo.
0: Porque tem. Hoje tá um pouco mais. Não tem uma certa já flexibilidade dessa questão de lenço, mas antigamente o pessoal exigia lenço comprido pra tocar no CTG, tinha que ter o lenço tantos centímetros, assim. Hoje até pra ti, se eu não me engano, gente, eu não quero falar bobagem aqui, mas pra ti, por exemplo, disputar um Enart da vida, assim, um negócio do Enart, uma prova, ou qualquer, tu vai fazer uma coisa mais a fundo na cultura gaúcha, né, tem que ter a bombacha larga, a bombacha de favo, o lenço comprido.
1: Eu ia comentar, até a bombacha mudou, né?
0: É, hoje em dia a gente usa a bombacha mais campeira, né? A bombacha mais campeira, assim. Porque às vezes a gente, o pessoal mais conservador, às vezes dá umas pedradas no cara, sabe, sobre isso aí.
1: Ah, é?
0: Só que, assim, gente, é o seguinte, o que que acontece? É bom entrar nesse assunto, porque o que que acontece? Até a pandemia, nós do Canção, a gente vinha, nós gravamos com os, fomos participar de DVD com os Monarcas, gravamos coisas com Serranos, nessa linha a gente trabalhou muito, sabe? Nós tínhamos escritório na época, tinha toda a sonorização, tudo, uma galera, uma equipe grande trabalhando. Quando deu a pandemia, a gente teve que se desfazer de equipamento de som, teve que fechar escritório. E aí, o que que aconteceu? Logo pós-pandemia, os CTGs não estavam muito ainda com aquela coisa de abrir o CTG. E nós, eu tava assim, cara, vamos fechar a banda, vai fechar. Não tinha como mais a gurizada saltando fora, tocando as suas vidas.

0: né? E aí foi onde a gente começou a tocar em algumas casas de baile. Algumas casas começaram a convidar o cara pra tocar, porque as casas de baile, eles precisavam abrir logo as casas, porque sim, depende daquilo sim, ali. E sim, o CTG sim. É uma coisa que não depende daquilo ali, né? É, então o pessoal foi. O CTG foi os últimos a voltar assim a fazer baile. Mas as casas de baile precisavam tocar. Eu lembro que a gente, na época, foi convidado logo, quando eu já tava passando ali a pandemia, foi convidado pra tocar na Chardonnay, em Caxias. Bah, o pessoal, teve bastante pessoas que criticou na época, assim, que a gente foi tocar, mas já tinha praticamente sido liberado algumas coisas, assim, sabe? E aí, a gente começou a entrar nas casas de baile, levando, assim, um pouco da música gaúcha, né, que a gente, né, toca, e levando algumas coisas de bailão, assim, por exemplo, algumas coisas, relembrando algumas coisas dos atuais, algumas coisas do Terceira, cantando nessa linha,
1: uma
0: assim.
1: Uma pegada gaúcha.
0: Isso, assim. E começou a dar certo, assim, esse pessoal começou a curtir aquilo ali, sabe, a gostar de ver, sabe? Mas só que a gente manteve aquela questão do chapéu, do Mentara Gaúcha. Hoje em dia até a gente abre um pouco, assim, quando vai tocar nas casas de baile, a gente tá meio que seguindo uma linha ali do Sorriso Lindo, do Bailaço, sabe? Mas quando a gente toca CTG, a gente vai pilchado, vai, né, toca...
1: Se tiver que tocar 4 horas de fandango do... pegado, nossa, não, nossa, tem problema.
0: Não, é o que mais a gente tem, né?
1: Aham.
0: Isso aí é o que mais a gente tem. Nós tocamos praticamente... sábado passado, a gente tocou lá em... Santana da Boa Vista. Baile da Prenda Jovem. Que é um baile bem diferenciado, assim. Sabe? Uh-huh. É quando os pais apresentam as filhas aos 15 anos pra sociedade e tudo mais. Então é um baile bem bonito, um baile bem diferente. E aí tu tem que tirar músicas pra tocar pra aquele evento e tudo mais.
1: Ah, é, tem isso.
0: É. E graças a Deus a gente toca... Não, isso aí, quanto isso... Agora, no mês de setembro, já estamos aí com a agenda bem bastante. Já tem uns 20 e poucos bailes já fechados.
1: Esse setembro é a fartura, é a colheita. Enfim, é onde a galera, os gaudérios, vão forar a bombacha, né?
0: Toca bastante. E dá bastante trabalho também, claro. A gente viaja bastante.
1: Assim como outubro também, né? As orquestras e tal.
0: Então, também. Assim, ó, pra gente só, pra às vezes as pessoas assim, mas o canção, não sei o que. Não, gente, é que a gente precisou remoldar, assim, mais ou menos, reinventar. Pra poder ficar ativo, né? Pra poder manter o grupo. Senão a gente não teria mais condições de tocar, porque hoje em dia os CTGs estão com bastante dificuldade aqui no Rio Grande do Sul. Bastante dificuldade mesmo, sabe? Assim, não adianta. A gente tem que. O que é verdade tem que ser dito. E o que sobra, às vezes, é as casas de baile. Formaturas, por exemplo, a gente toca muita formatura de dança em Santa Catarina. Agora, se não me engano, que acho que dia. Agora em agosto a gente vai estar tocando uma formatura em Itajaí. A gente toca em Itajaí na sexta. No sábado e domingo a gente toca em Curitiba, lá no Tradição de Curitiba. É uma casa de baile e tu tem que tocar a noite inteira, são 4 horas só música gaúcha, né? Pegada mesmo.
1: Pegada.
0: E o Mauro lá do Tradição, um cara que.
1: Lá em Curitiba.
0: Em Curitiba. É famoso esse clube. Toca, cara, toca a galera toda das bandas.
1: E aí os nossos CTGs aqui ainda estão, né? Todas essas questões, né? Mas Santa Catarina, Paraná, Mato Grosso, é uma loucura que tem de baile gaúcho, né?
0: As formaturas que a gente toca, as formaturas de dança dos grupos que tem na região do litoral de Santa Catarina, já começa aqui em Criciúma e vai até Floripa. Cara, é muito bonito. Giovanni, se tu vê, eu tenho vídeos assim, se eu te mostrar, cara. É incrível, cara. As formaturas dos caras lá, é muito bonito, muito organizado, assim, sabe? Eles tem pessoas lá que tem, por exemplo, o William Aline. É da turma do Tchê. Eles vivem disso, sabe? Então eles têm uma equipe que eles montam, eles dão aula em várias cidades, depois se encontram todos e fazem a formatura. A formatura deles é uma formatura tudo de pompa, assim, um troço muito legal mesmo. Mas e é só. multidão. E aí tem o pessoal lá de Camboriú também, que a gente faz, que é o Vlaud. O Vlad também, os Galderes da Querência. Lá de Camboriú, que a gente vai estar tocando agora uma formatura pra ele também. E é muito bonito, cara. Santa Catarina, assim, é incrível, cara. Tu tem que ver como é bacana tu tocar uns bailes pra eles lá. Eu fico impressionado, assim, sabe? E tem casas de... Que nem aqui nós temos. Vamos comparar o quê aqui, cara? Então, os bailes que tem... Eu canto Progresso lá de Campo Bom, o próprio Clube da Dança. Lá tem essas casas também, mas lá
1: é música gaúcha.
0: Só gaúcha. Que interessante, lá, se tu puxar, né? Cara, se tu puxar... Bandas de baile, que nem aqui estão estouradas, não vou citar nomes, mas bandas de música estão estouradas aqui. Lá o pessoal, uns dançam, outros conhecem, assim, mas não. Agora tu puxa um fandangueiro do Porca Véia pra te ver uma coisa e incendeia a sala. Puxa lembranças da vida e lota a sala, sabe?
1: Interessante isso, né?
0: E não é, pessoal, nessas casas de baile que a gente toca lá, tem bastante gente.

0: vai com pilcha, mas a maioria não são pilchados. É, e dançam, a música gaúcha lá é muito forte mesmo.
1: Mas olha só. Então vamos lá, esse é o laço, é o namorado, tem o rapadura. Como é que é o nó rapadura agora?
0: Ah, não, é que daí eu teria que estar com lenço maior.
1: Ah, teria que estar com lenço,
0: pra te mostrar. É pra mostrar o nó.
1: Tu sabe fazer todos esses nós?
0: Não, não em todos. Alguns sei, eu sei, acho que uns 5, 6 nós eu sei fazer. Mas esses mais trabalhados, até como outro vai ficando muito tempo sem fazer, eu teve uma época que eu aprendi a fazer todos eles pra.
1: Né? Sim, sim.
0: Tu vai sem fazer, tu acaba esquecendo, porque tu faz mais o tradicional, assim.
1: Sim, mas. Sabe?
0: Mas esse aqui é um que a gente usa, né? Usa esse lencinho aqui. Se, pra esse tipo de lenço é o que eu mais indico, assim, sabe?
1: Uh-huh.
0: Porque se pra fazer o nó tradicional, aquilo seria um lenço maior. Eu até ia vir com lenço maior, seria bom ter vindo com lenço maior pra mostrar pro. Giovanni, como
1: nós
0: é que
1: nós vamos fazer um programa especial só mostrando os nós do Marcos.
0: Faca!
1: Mas faca. É interessante essa questão do ouvinte, né? A primeira coisa que ele observou foi esse nó, né? Aí no teu lenço.
0: Ah, viu só?
1: Interessante.
0: É, não, interessante. Daí já, daqui a pouco o cara já vem.
1: É. Yeah. Vamos lá então, Renato Buzzi no Hamburgo tá te deixando um abraço. Gerson Auler, boa noite, Giovanni, parabéns pelo programa, hein? Tá excelente. O Alessandro Bergman Turov, lá de Canguçu, na companhia também, deixando abraço. Aquela região também, né? Tu passou tudo já. A região sim, sul sim, do estado ali.
0: É.
1: Bom, não tem onde o Marcos ainda não passou, né?
0: Cara, por incrível que pareça, João.
1: Diz um lugar.
0: Eu vou dizer assim pra essa região aqui, ó, que a gente quase não toca muito, assim, cara. É. A região aqui já fomos, mas não é uma região que a gente toca frequentemente. É a região aqui que pega Candelária, Santa Cruz, essa aqui, as regiões assim, uhum. Venâncio Aires, que é uma região mais, eu acredito que seja mais de bailes, de bandas
1: baile,
0: de bailes.
1: Baile, é uma região mais de baile.
0: É. E umas regiões assim que a gente quase não toca, assim, propriamente lá pra minha região do Alto Uruguai,
1: uhum.
0: A gente não vai lá, cara. E teve uma experiência na minha vida que marcou muito a minha vida, cara.
1: Vamos lá.
0: Que foi a inauguração do ginásio da vila onde eu me criei.
1: Mas olha!
0: Aham. Pra mim foi o baile da minha vida, a festa da minha vida foi aquilo ali. Eu toquei já em eventos da Farroupilha, em Porto Alegre, com não sei quantas mil pessoas.
1: Sim.
0: Toquei ao lado de artistas. Nossa, já cheguei a entrar em estúdio assim em Santa Catarina, na Rádio Menina de Santa Catarina e tal, o Jean Giovanni e tal, esse pessoal assim. Mas pra mim, aquele evento ali foi o evento da minha vida, assim, sabe?
1: Foi com a Canção?
0: Canção da Ativa.
1: Mas olha que legal.
0: Aham, inauguração do ginásio da Linha Vencedora.
1: Linha Vencedora?
0: É, lá de Palmitinho.
1: Mas só esse nome aí já é...
0: É, Linha Vencedora. Cara, e hoje meus tios são presidentes da comunidade lá.
1: Mas
0: hoje
1: só
0: dia,
1: que
0: né?
1: Legal.
0: Na época, eu tinha um colega meu, que o Deonir Sarmento, que... Estudou comigo e ele era lá do. Agora ela é da prefeitura, envolvido com o sindicato e tudo mais lá. E ele disse: Marcos, tem a inauguração lá do ginásio, lá tu não. Só que é o seguinte, tu teria que tocar umas músicas de bailão lá pro pessoal, porque lá é só. Lá o pessoal. Botar um grupo gaúcho lá, bota uhum. qualquer. Pode ser assim, ó. Botou com um trompete lá sim, em cima, sim. O pessoal gosta da bandinha lá, né?
1: Uhum.
0: E nós tiramos umas músicas pra tocar lá. E foi incrível, Giovanni, foi incrível. Tinha umas mil e poucas pessoas esse evento, assim, sabe? E a inauguração do ginásio, chegamos lá pela manhã, tinha roda de viola, o pessoal fazendo transmissão da rádio, a rádio Chiru, uh-huh. Em Palmitinho.
1: Mas que, tá?
0: Também é. E o pessoal tem, lá tem a rádio Chiru em Palmitinho e tem a rádio Luz e Alegria de Frederico Westphalen.
1: Tá.
0: E chegamos lá, tinha esse pessoal, café da manhã e roda de viola e transmissão ao vivo. Nós montamos o equipamento lá. E de tarde, cara, quando a gente foi começar o evento, assim, cara, eu não conseguia cantar, cara. Aquilo me deu um nó na garganta, cara, assim, eu não conseguia falar, não conseguia cantar, porque aquilo me deu... Porque o que que acontece, assim, ó, tava no palco e tu via a escolinha, porque eles mantiveram a escolinha que tu começou a estudar.
1: Sim, sim, sim.
0: A escolinha tá lá do mesmo jeito. A escolinha tá lá.
1: Uhum.
0: Inclusive, eles cederam porque não tava pronto ainda na época o chuveiro. Do ginásio. E eles cederam a escolinha pra nós tomar banho naquela escola. Mas é uma escolinha, cara, tamanho do estúdio aqui, sabe?
1: Nossa.
0: Bem pequenininha, porque era a escolinha até a quarta série pra uma vila, né?
1: Sim, sim.
0: E, cara, eu estudei até minha quarta série ali. E aí, daí tava o meu professor, a minha primeira professora, sentada assim. O seu Oswaldo, que foi meu professor de catequese, né? Professor de religião também, na época tinha professor de religião. E meus professores ali, e a gurizada da minha época ali também, eu olhando a escolinha lá, e cara, aquilo me deu
1: passa um filme.
0: Ah, não, cara, e daí comecei, cara, me embrulhou aquilo, e eu não conseguia, e eu, gente, olha, tá difícil, cara. sabe? Mas porque foi um momento assim muito marcante, assim. Tava o tiozinho, o seu Zélio Bonifácio, que tinha o caminhão que levava nós nos jogos de futebol em cima daqueles graneleiros, sim, que vinha em cima da carroceria lá, segurando as correntes lá em cima. E nós íamos pros futebol daquele jeito, cara, e aquilo era muito legal, Giovanni. Nossa, cara, eu gostava até do cheiro do diesel que saía daquele caminhão pra mim andar assim naquele caminhão, cara.
1: Eu imagino.
0: É, era muito bacana. E aí, quando a gente foi tocar esse baile lá, cara, assim, essa domingueira, que eu comecei a olhar aquela escolinha assim, sabe? Aquilo me veio tudo na lembrança, assim.
1: Mas né? Passa um filme.
0: Nossa,
1: não,
0: cara.
1: Não tem.
0: E foi muito legal, cara. Foi uma festa muito bacana. Eu tenho vídeos desse dia lá. Nossa, foi muito legal mesmo.
1: Mas olha só, deixa eu mandar um abraço aqui ao Nicolas, ao Paulo, o Padre Délcio. Mas olha aí, é a turma do Terço na companhia. Mas tem também o Cris. Tu lembra do Cristiano Weber? O operador de áudio, o Cris?
0: Ah, sim.
1: Ele tá lá também. Mas que susto quando eu vi essa imagem. Mas olha aí, telefone novo, Cris. O grupo do Terço tá na companhia. Valeu, galera. Abraço aí pra vocês. Agradeço aí pela companhia de sempre. Aí o Cris mandou aqui, agora que eu vi, boné do Toque de Mágica.
0: Olha aí, ó.
1: Mas que legal, hein? Boné do Toque de Mágica, casei com a tia, tá aqui, ó. Mas olha aí, estão acompanhando num televisor de, no mínimo, umas 90 polegadas. Valeu, turma. Abração pra vocês. Padre Delos também, faz horas que a gente não se encontra, né? Abraço. O Ricardo Fassbinder em Nova Hart está assistindo e está adorando aí a conversa dessa noite. Eu e minha esposa descascando amendoim para fazer cri-cri.
0: Olha aí.
1: Ah, que tal, hein? Quem é que mandou isso?
0: Eu achei que estava descascando um aipim para fazer aquela vaca atolada.
1: Ih, velho, é coisa boa, né?
0: Barbaridade. Aqui em Hortência, aqui quando a gente toca umas festas aqui por Hortência, aqui tem um aipim aí da Hortência ali, que pelo amor de Deus, que aipim maravilhoso. Festa do aipim nós tocamos ali.
1: Olha aqui, ó, agora o Marcos me mandou aqui. Mas olha só que espetáculo isso aí.
0: Olha aí, ó.
1: Tu viu ela lá? Tua mesmo.
0: Nós trouxemos ela lá de Palmitinho, em cima de um reboque. Só os pedaços dela lá.
1: Mas e olha ali, ó.
0: Eu restaurei ela toda. Eu que fiz a pintei ela toda, fiz a carroceria dela aí toda.
1: Confere isso, ó. É mesmo? Mas que barba. Mas o homem aí, vou te contar, hein? É faca na bota. Olha aqui em cima de um reboque e veio que veio, né? Mas que tal? Parabéns, hein? Eu vou te mandar aquelas fotos que o Cris me mandou antes aí também. Que legal, a turma toda aí na companhia. Aquele abraço. Quem é que tá fazendo esse cri-cri aqui? O Edenilson. Valeu, então, Edenilson e a esposa. O Luciano Lechner também tá na companhia. Ilmar Hartz, HS Sonorizações. O Ilmar tá na companhia te deixando um abraço aí, viu?
0: Maravilha.
1: Quem mais aqui, ó? Rick Hemp, Gramado. Rick Hemp também já passou aqui no Vem Amigos. Te deixo um abraço. Voltando aqui, o Alessandro já atendi também lá da região sul do estado. Tá, agora me conta algum caos engraçado aí também nessa tua trajetória
0: antes
1: toda.
0: Antes de contar um caos engraçado, vou te contar uma situação que aconteceu comigo ano passado, que até eu queria abordar esse assunto.
1: Sabe que uma vez eu pedi pra um cara que veio aqui, eu disse, conta alguma coisa assim que marcou, né, nessa tua trajetória. Ah, vou te contar então, a gente tava assim, indo pra janta na noite, no baile lá, e deu uma briga e tiro, e disse, nossa senhora.
0: Não é muito engraçado, né? Tem mais notícia assim, né? Mas esse assunto que eu vou abordar aqui é um assunto bastante, um pouco mais delicado, mas é bom falar. O ano passado, gente, dia 30 de agosto, eu acabei sofrendo um infarto.
1: Ah, sim, me lembro. Eu até mandei ensaiando, uma mensagem, acho que pra ti depois disso.
0: Eu tava ensaiando, gente, E acabei passando mal, sentindo uma dor forte no peito, que foi quando eu corri pro hospital, pra hospital da Charlau ali. Aí os caras correram comigo pra Porto Alegre, né? Samu. Eu tava pilchado, tava indo pra tocar no Passamora em Montenegro.
1: Capaz.
0: E aí nós tava ensaiando pra Semana Farroupilha, tinha que gravar uns vídeos, bastante vídeo pra Semana Farroupilha. E eu tava me sentindo muito mal, sabe? Muita dor no peito, dor nos braços, assim, embaixo do braço.
1: Eu
0: ia dizer,
1: então conta os sintomas aí também, pra galera se ligar, né?
0: Dor no peito, dor embaixo dos braços, assim, como se tu pegasse um torniquete e amarrasse no teu braço assim, e estancasse o sangue, sabe? Mas é muito forte, muito forte. E aí eu falei pra gurizada, vamos gravar esses vídeos logo que eu não tô aguentando mais, cara. Eu não sei, cara, tô mal, cara. Aí corri, eu passo lá em casa com o ônibus que eu vou ir na frente, eu tava de carro. Mas eu corri, foi quando eu cheguei na Charlau, na UPA da Charlau.
1: Foi de carro ainda pra UPA?
0: Exato, E aí cheguei na UPA e minha pressão tava 20.

0: infarte por alguma coisa. E aí o médico correu comigo, fez o eletro, ah, tu tá infartando, sabe? Daí chamaram o familiar, eu tava de bota, de tudo.
1: Sim, sim, imagina.
0: Chamaram o familiar, chamaram o SAMU, já conseguiram vaga pra mim em Santa Casa. Tocaram pra lá a milhão.
1: Mas isso tudo foi num dia só, essas
0: sábado, dores que tu sentiu meia... assim? Sim, sim.
1: Tudo questão
0: começou,
1: de horas.
0: Começou, assim, poucas horas, assim, foi rápido. E 7:30, por ali, umas 8 horas, eu tava no, na UPA, daí... Eu sei quando o cara... Esse trajeto, assim, tá ali pra ir pra tocar um evento. Levar alegria pras pessoas. E dali a pouco tu se deparar dentro de uma ambulância, os paramédicos ali com um desfibrilador do teu lado, conversando contigo e tudo mais, e pra te meio que dar uma amenizada na situação.
1: Sim, sim.
0: E tu indo pra Porto Alegre pra fazer um procedimento no teu coração, sabe, assim, isso é uma coisa que... Cara, é muito delicado, Giovanni, assim, porque como eu sempre falo, assim, de repente tu estroncou um dedo, como aconteceu contigo, assim, é uma coisa, vai lá e bota.
1: O pessoal deve estar olhando, mas o que é o Giovanni, esse dedo dele aí?
0: Mas quando é um negócio que vai mexer no teu coração, cara.
1: Ah, mas na máquina.
0: Sábado de noite, sabe?
1: É.
0: E graças a Deus, cara, cheguei lá em Porto Alegre, o pessoal já tava já pegaram na emergência lá, já me prepararam, levaram pra fazer o procedimento, coloquei um stand numa veia do coração. E me recuperei rápido, assim, tudo mais. Mas isso aí eu queria abordar pra, assim, ó, cara, ali na fase dos 30 e poucos anos aos 50, ali diz que é uma fase bem delicada, assim, sabe? E pras pessoas se cuidar, cara, se cuidar, assim, os homens, né? Eu não sabia que eu tinha problema de colesterol alto, pressão, minha pressão dava picos de pressão, principalmente depois da pandemia ali, eu fiquei com problema de pressão alto. Então, uma dica que eu dou pras pessoas, assim, cara, compra no Mercado Livre aí um medidor de pressão, tem em casa, meça a sua pressão. Acordar com dor de cabeça frequente, né? A pessoa não sabe, cara, não acordei do nada com dor de cabeça, cara. Sabe essas coisas? Procura ver a pressão. Se a pressão estiver alta, vai lá no médico, toma um remedinho por todo dia ali que tu vai controlar a tua pressão. É melhor do que depois tu sofrer um negócio.
1: Prevenção,
0: tu tem que dar,
1: né?
0: Graças a Deus, escapar do infarto. É. E depois tu tem que ficar tomando um monte de remédio.
1: No teu caso, tu estavas infartando, não chegou a infartar, né?
0: Infartei.
1: Infartou?
0: Infartei.
1: Caramba, tio. Eu me lembro quando me contaram, mas não é possível, né?
0: É.
1: Tá em Porto Alegre.
0: Daí, hoje, né, tomo uma medicação ali, mantenho-me depois do procedimento que foi feito. Cara, dificilmente tive dor de cabeça, nunca mais tive dor de cabeça. É, e tomo a medicação certinho e tudo mais, controlo a minha pressão, tô sempre observando. Né, faço alguns exercícios físicos, sabe? Quando dá, o cara vai na academia.
1: O que eu vou falar agora também é meio, né? Mas às vezes tu precisa de um susto, assim, pra só um pouquinho, vou fazer uma coisa também, vou fazer um exercício, vou me cuidar um pouco mais também, né?
0: Não, com o cara certeza. Eu tava assim, eu costumo falar, eu tava com muito dor, assim, nos tendões, no nervo ciático que eles falam, essas coisas assim. Até que um amigo meu falou assim, cara, eu tenho uns exercícios aí que melhora isso aí. Eu fui pra academia, cara, eu nunca mais senti essas dores, cara.
1: Eu também vou à academia 3-4 vezes por semana. Vou mesmo. E incentivei tanto o Luiz aqui, Luiz Alberto.
0: Mas
1: Luiz, mas pelo amor de Deus, vai fazer alguma coisa, vai fazer alguma coisa. Agora ele já fechou, ontem ele entrou aqui. Bah, cara, 4 meses de academia, você tá vendo?
0: Olha aí, ó.
1: É
0: um outro cara que eu conversei outro dia também, que tava com bastante problema, assim, cara. E depois, ele com as... É o Claudinho lá da Vale Feliz.
1: Claudinho Conceição?
0: Claudinho Conceição.
1: Mas olha só.
0: Conversei com ele bastante lá na festa da Bergamota outro dia. E a gente abordou esse assunto. Ele até veio falar também sobre esse assunto, sabe assim... E ele também disse que, ele faz caminhada, assim,
1: já não, uma vida bem mais... tem que se mexer, tem que se mexer.
0: Então, isso aí é um alerta, assim, pros amigos aí que acompanham, usada, assim, ó.
1: Vai também,
0: é bacana, sabe? Mas, assim, cuidado. Hoje o epicentro, assim, do problema dos infartos é o estresse. Conversei com várias pessoas sobre isso aí. O estresse, o trânsito, o dia a dia, a correria, a pressão, aquela coisa. Hoje a gente tá sempre correndo atrás da máquina, aquela pressão. E o estresse hoje, tem muita gente que fala que é uma coisa, que é outra, mas juntando tudo isso, né, com o estresse, é uma bomba relógio, né, cara?
1: Então, é verdade.
0: Cuidar.
1: Verdade, baita mensagem. Tá, mas agora conta um caos que aconteceu nessas tuas andanças também.
0: Giovanni, casos engraçados.
1: Nunca aconteceu de sair pra tocar um baile, não era naquele sábado, naquele domingo, enfim, na noite lá.
0: Não, já aconteceu a situação. Aconteceu uma situação muito, cara, até não, né? Já aconteceu tanta coisa, cara. Assim, nós chegar no salão, assim, buzinando e com o ônibus e tinha morrido alguém da cidade, tava, não ia ter o baile mais.
1: Era o velório.
0: Né, na época não tinha comunicação, aquela coisa toda, sabe? Já aconteceu alguns casos, assim, sabe? Na estrada, com a gurizada. Agora, cara, assim, acontece tanta coisa que na hora o cara quer lembrar um fato engraçado, assim, de... É mais causos sofrido, né? É. Sofrido tem mais.
1: Eu imagino.
0: De ônibus tá descendo e a roda cai do ônibus.
1: Capaz.
0: Isso aí já aconteceu, cara.
1: Sério?
0: Bah, aconteceu já. Lógico, lá nas antigas o cara andava com aquele caco velho. Nós ter que empurrar o ônibus porque não pega e chegar na balsa. Cara, com impressão aconteceu isso aí, cara. Quando é que nós tínhamos que atravessar uma balsa, cara? Eu acho que é Triunfo, aquela região ali, cara, que tem a balsa ali. E aí o ônibus em cima da balsa e não pegava o ônibus. E os caras tudo atrás pra sair, cara. E se grudamos todo mundo empurrar. Quando pegou aquele ônibus, aquela fumaceira, aquelas pessoas...
1: Meu Deus, mas empurrar um ônibus, cara?
0: Mas era aqueles pequenininhos, não era esses ônibusão grandão agora. Não. Não.
1: Ah, não, porque senão imagina, né?
0: Não, daí não. Os caras falam, mas o cara tá mentindo pra valer lá.
1: Mas se eu soubesse que era pra mentir, né? Ai, ai, ai.
0: Não.
1: Olha aí, 9h31, como passou rápido, cara.
0: Mas...
1: 9h31, 14 graus a temperatura. Deu pra gente fazer um apanhado geral dessa tua história? Tua rica história aí, o quê?
0: Cara, tu não imaginava tanta coisa assim.
1: Não imaginei, olha, cara, a metade disso daí.
0: É.
1: Sério mesmo.
0: As pessoas me veem assim, Giovanni, assim, no palco. É como eu falo, as pessoas às vezes e não sabem muita coisa que a gente viveu, assim, sabe? É uma coisa que eu não tenho vergonha, cara.
1: Mas jamais.
0: Eu admiro muito, assim.
1: Jamais.
0: É uma coisa que eu falo, assim, de peito aberto, porque gosto muito de lembrar da minha infância, sabe? Porque ali me moldou. A ser uma pessoa assim que eu hoje, eu nem eu falo sempre, eu chego no interior, eu gosto de ver aquela pessoa sofrida ali que tá ali, sabe? Eu gosto de cumprimentar ele na mão e às vezes ele me convida pra ir lá na churrasqueira pra me dar um pedaço de carne, eu vou lá, sabe?
1: Ah, não, mas tá até eu.
0: E essas pessoas, e às vezes tu dá atenção pra essas pessoas, sabe assim?
1: Eu adoro isso aí.
0: E é muito bacana. Eu lembro que quando lá no interior, a gente corria atrás da bola que os adultos jogavam, né? Daí não tinha proteção de rede, nada. A bola ia parar no meio do mato, nós tínhamos que correr atrás lá. Pra nós juntava a bola a tarde inteira do futebol, dos adultos, pra no final nós ganhávamos um refrizinho.
1: Olha aí.
0: Aquelas garrafinhas.
1: Feliz da vida.
0: Da Suquita, aquelas garrafinhas da Pepsi.
1: E feliz da vida.
0: Nossa. É. Nós ia no futebol, assim, porque a gente não tinha dinheiro. Minha família sempre uma família sempre humilde, não tinha condições de... Né, de dar dinheiro pra te
1: mas
0: sair.
1: Mas nunca faltou nada.
0: Não. Então, só que essas coisinhas que criança gosta de ver, ali de refrizinho.
1: Imagina.
0: Ou um doce. Assim. Cara, os Natal, nossa, Giovanni. O Natal era muito bacana, cara, assim. Porque era um Natal, a Páscoa, assim, que a gente esperava com muita... E a gente tinha toda aquela coisa do Natal, aquela, né... Das missas, das novenas, aquele negócio todo.
1: Uhum.
0: E aí o Natal a gente ia lá, pegava os capim, botava. E às vezes ganhava uma bolinha de plástico. Vai conseguir comprar uma bolinha de plástico assim, nós ficávamos felizes da vida com aquela bolinha, cara.
1: É. O Xande, quando tava aqui, ele contou que a infância dele brincavam, a bola deles era uma bexiga de porco.
0: Nós também tinha lá. É. Ah, sim. Nós fazia muito, assim, bexiga de porco. Nós, no interior lá, assim, tu pegava, carneava o porco, assim, nós pegava o corinho do porco, o couro do porco, largava na brasa ali, só dava uma enrugada ali naquele couro, pegava, botava um sal e comia, cara. Picava, nossa!
1: Mas,
0: pegava, largava em cima da chapa do fogão aquele corinho ali e comia. Hoje em dia, às vezes eu falo, cara, essa aqui fica louca comigo.
1: Mas imagina, né? Credo, até eu fiquei pensando.
0: Não, lá o troço era, sabe?
1: Agora tá vendo e porque eu... o coração se manifestou, né?
0: E hoje, cara, assim, ó, eu sou um cara que sou apaixonado por tudo que é derivado de porco, cara.
1: É mesmo?
0: Eu adoro, cara. Nossa, cara, eu tenho que controlar, porque senão...
1: Ah, sim.
0: Eu adoro, cara. Eu adoro torresmo, morcilha, tudo que tu imaginar. Nossa. Cabeça de porco assada.
1: Meu Deus do céu.
0: Eu vou lá e compro a cabeça de porco lá e racho no meio. A mãe deixa ela temperada um dia pro outro, pois ela assa no fogão a lenha, no forno, né?
1: O cardiologista te dá parabéns toda semana, né?
0: Agora, lógico, né? Mas não é tanto assim... Não era assim uma coisa assim, todo dia comer essas coisas. Não, é lá esporadicamente, não, mas a gente... Eu sempre gostei, sabe?
1: Porque a carne de porco já é um pouco mais da gordura, né?
0: Exato. Mas hoje em dia não é tanto que nem aqueles... Os porcos mais assim... Que o pessoal com a carne engordava mesmo lá fora. Hoje o porco aqui é um pouco mais tranquilo. Os porcos
1: estão mais tranquilos. Eles também estão na linha, né?
0: É, mas, cara, o pessoal aí que tá... Quem é que não gosta de um torresminho, cara?
1: Meu Deus, quente ainda, né?
0: Torresminho, na hora ali. Só largar um limãozinho em cima ali.
1: Vai. E a gente brincava aí no torresminho quente, um limão, um sal e uma água gelada.
0: Depois as guanchumas que se viram.
1: Deus! Olha a galera buzinando aí. Valeu, valeu, valeu. Marcos... Preciso te agradecer aí por ter aceito o convite, né?
0: Mas eu que agradeço.
1: E dividir essa tua rica história com a gente. A galera aproveitou ao máximo isso
0: aí. Tu sabe que, Giovanni, é o primeiro podcast, assim, que eu tô participando, sabe?
1: Olha aí.
0: É, a gente, eu sou um cara muito, muito retraído pra essa coisa da rede social.
1: Uhum.
0: Eu faço os vídeos ali, gente, olha só, eu faço os vídeos ali pra, das convites dos bailes, aquela coisa toda, porque tem que fazer, né?
1: Tem que fazer.
0: Tem que fazer. Mas é uma coisa que eu não sabe, eu... E deveria fazer mais. A gurizada às vezes me cobra assim, ah, tu tem que participar mais nos vídeos aqui, interagir mais. Mas é que eu sou meio tímido, assim, pra rede social.
1: Mas eu vou te
0: assim,
1: dizer,
0: cara.
1: Assim, ó, eu também, a gente tá aqui em live o tempo todo, uh-huh, né? Uh-huh. Nossa, tudo muito normal. Agora não me pede pra gravar um vídeo, cara.
0: É.
1: Eu fujo disso. Eu também não sei.
0: A Camila trabalha muito com o negócio da rede social, assim, porque precisa da pra loja e tudo mais. E eu admiro isso que tem. Chega no meio da rua ali e para e faz o vídeo.
1: É.
0: Meu Deus, cara, mas eu morro de vergonha, cara.
1: É verdade.
0: E às vezes não parece. Não, que vergonha que não. Cara, eu prefiro subir no palco e cantar lá pro pessoal.
1: É.
0: Do que encarar, assim. Cada vez tu tem que. Vamos gravar um clipe, por exemplo, lá na praça ou lá no lugar onde tem movimento, as pessoal passando. Meu Deus!
1: Mas eu também sou assim. Eu também sou. Eu recebi na semana passada um grande amigo meu, um grande ouvinte da Imperial, que é lá do Paraná, Cascavel. Um cara chamado Capanema. E,
0: nós já tocamos lá em Capanema.
1: Ele, cara, ele tá o tempo todo aqui filmando. E lança e vai. E eu disse, nossa senhora, eu queria ter essa audácia. Assim, eu não tenho, eu não consigo.
0: Mas eu fico feliz, Giovanni, de ver tu contando que o pessoal vem de longe pra conhecer o estúdio,
1: vem,
0: aqui,
1: vem,
0: a Imperial,
1: vem.
0: Pra ver vocês, né,
1: vem,
0: conversar.
1: Vem, vem.
0: Isso é bacana, né, cara? Reconhecimento do pessoal.
1: Sim, muitos se decepcionam quando vê a gente, né? Mas fazer o quê? O que tem, né?
0: Mas hoje em dia até que não... Hoje em dia o pessoal já sabe pela internet. Mas nas antigas, cara, nas antigas, eu vou dizer... Porque tu chegava, tu tava viajando, você chegava... Bom dia, senhoras e senhores, aquela coisa toda, bem-vindo, não sei o quê. E aí tu chegava lá no...
1: não era nada disso, Sabe que esse lance da live estragou muito esse encanto, esse brilho.
0: Encanto, né?
1: A pessoa imaginava, né? Tipo o Luiz Alberto aqui, o Luiz Alberto, aquele vozeirão e tal.
0: Coitado, Luiz, ó, tô te malhando.
1: Eu tô falando isso porque eu acho que eles estão retornando de Porto Alegre agora, devem estar ouvindo, né? Então, imagina. Mas é bem isso aí que acontece. Eu um dia também fui num evento no interior, não me lembro mais onde foi, fui me apresentar. Me apresentar pro cara, Giovanni, Rádio Imperial, o cara melhor. Credo, mas eu achei que era um baita homem.
0: Pô,
1: cara, sacanagem, né? Nossa senhora. Mas é bem isso aí.
0: Uma coisa que eu escuto a voz do Luiz Alberto, assim, me remete muito como a voz dele, né, cara?
1: Ah, não, ali eu brinco, é o nosso dinossauro.
0: É incrível, né?
1: 37 anos aqui.
0: Imagina, cara, a voz dele é que pegou aquela fase, assim, de...
1: Olha aqui, ó, e tá ouvindo, ó. Opa, voltando, abraços. Tá
0: grande,
1: ele, o Roger, acho que é Karen, enfim, Dieter, não sei, tem mais alguém aí. Mas é bem isso aí, sim.
0: Não, a voz do Luiz Alberto é uma voz que... A gente, lá nas antigas, né, o cara escutava e aquilo fica. Que eu falei antes, né, Giovanni? A coisa que mais... Às vezes o cara não lembra de coisas que tu viveu há 2 meses atrás, mas essas coisas antigas, assim, as transmissões, aquelas coisas dos... Tu tá tocando um evento lá no Radio Poste, lá tá tocando...
1: É
0: muito legal, muito bacana.
1: É bem isso aí. Deixa eu ver aqui, ó. Giovanni diz para o Marcos que a Schweinfest, na Sociedade Milionários... Terra dos Schmidt, é no primeiro domingo de agosto, já que o homem gosta, então, aí, de comer carne de porco, viu?
0: Ah.
1: Já estão te convidando, ó. Ah, que barra.
0: Lá
1: a galera não perde.
0: Milionário, né? lá em
1: Tubandinha.
0: Faz muito tempo que eu não vou pra aquela região lá, cara.
1: Capaz.
0: Tem que pegar uma hora dessa e dar umas voltas por lá, porque deve estar muito mudado lá, né, cara?
1: Tava por lá.
0: Aquela região ali de Harmonia, aquela região de Tupandi, nós tocava lá... No salão Mosman.
1: Isso.
0: No Mosman, São Pedro da Serra.
1: Olha aí, passou por tudo.
0: Nós tocava,
1: né?
0: Aquelas regiões lá, nossa, muito bacana.
1: Muito bem, 9h40, te agradeço mais uma vez, obrigado. Semana que vem, César Moreno vai estar por aqui.
0: Morenão.
1: Não sei o que vem ali.
0: Ali vem bastante coisa.
1: Morenão do forró,
0: verdade. Morenão do forró.
1: César Moreno vai estar por aqui, te agradeço mais uma vez, patroa também, né? Obrigado aí e bom retorno. E quando precisar, prende o grito, né?
0: Obrigado, Giovanni, que a gente possa... se encontrar por muitos e muitos anos aí nesses eventos e tudo mais. continuar essa amizade bacana que a gente tem. O pessoal da Rádio Imperial, obrigado pelo espaço aí, pela acolhida. E o pessoal que estava acompanhando aí, obrigado por escutar um pouquinho da nossa história aí, gente. É, agradeço a todos pelo carinho de sempre. Muito bom estar com vocês aqui.
1: Showzaço. 9h40, semana que vem tem mais. Vem, amigos. 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
4: Muito bem, agora 9h47, 14 graus a temperatura. Como eu disse antes, já os colegas Roger, Luiz Alberto, enfim, estão retornando de Porto Alegre, mas a gente vai estar agora trazendo informações, aniversário de um ano do programa Gás. Mas enfim, quem vai contar toda essa história, quem vai contar aí o porquê dessa visita em Porto Alegre é o Roger, é isso? Boa noite!
5: Boa noite, Giovanni. Boa noite, ouvintes da Rádio Imperial. Estamos nesta noite em Porto Alegre, aqui na residência do cônsul-geral da Alemanha, Mark Bogdan. E hoje a recepção é por um motivo muito especial, celebrando um ano do programa Geist, o espírito do pop rock alemão. Converso primeiramente com ele, o idealizador do programa, ele que nós já conhecíamos devido aos festejos dos 200 anos da imigração alemã, o bicentenário da imigração alemã. Ele esteve à frente dessas celebrações. E, aliás, hoje ele vai ter que deixar a modéstia de lado, porque ouvimos todos aqui muitos elogios por parte do cônsul a respeito do trabalho feito pelo Rafael Gessinger no bicentenário. Mas falando do programa Geist, ele integra a programação da Imperial desde o final do ano passado. O programa tem um ano, né, roda nas rádios Cultura, Arauto News e Rádio Imperial. E para nós, ele acabou trazendo meio que um desafio, porque a Imperial, há quase 37 anos, tem na sua essência a música alemã, mas é um estilo diferente, é o Schlager, é o Volksmusik, alguma coisa de Neues Volksmusik, e o pop rock alemão, essa música mais jovem, ela foi integrada agora à programação. Para quê? Para mostrar justamente, né, Rafael, que existem coisas além do que a gente já conhecia. Então, primeiramente, parabéns por esse ano de programa e conta pra gente como é que é esse desafio de mostrar para as pessoas que tem tanta coisa boa acontecendo hoje também na música alemã. Boa noite.
6: Boa noite, eu estou muito emocionado, estou comovido, quero agradecer a ti, Roger, e a toda a equipe e toda a família Imperial, né? Vocês são uma família, vocês são um exemplo de emissora, aceitaram abrigar esse programa, que é um programa ousado, que tem o apoio do Consul, tem o apoio do Goethe Institut, tem o apoio de várias instituições. Eu, evidentemente, o ouvinte pode achar, mas então o cara é um jovem. Na verdade, eu não sou mais tão jovem, mas o espírito jovem está na gente. E o que eu faço? Eu convido jovens para participar do programa. Então, por exemplo, nós já tivemos duas meninas de 18, 19 anos, uma alemã e uma brasileira que mora na Alemanha, que indicaram várias músicas, né? Então, a partir dessas indicações, elas indicam 20 bandas diferentes, 20 artistas diferentes, nós já temos um universo novo ali para trabalhar. Então, o segredo é não ter a cabeça fechada, né? A gente está aberto para entender o que o pessoal está ouvindo. Claro que eu também já conhecia muita coisa e continuo ouvindo bastante, mas sem nenhum tipo de preconceito, de limitação, né? Os alemães, por exemplo, vou dar um exemplo, né? A Lilia Schmidt, quando veio, ela fez uma lista de 10 músicas e nenhuma dessas 10 músicas havia guitarra nem instrumentos que são próprios do rock, né? Era tudo eletrônico, era tudo um quase hip hop, tudo em alemão, mas com muita influência de um tipo de musicalidade que não é a mesma da década de 70 e década de

0: 80. Então, se a gente fala pop rock, você imagina não ter guitarra. Claro que tem que ter guitarra, mas não. Os jovens de hoje já não estão mais naquele formato de banda de garagem, essas coisas assim. Eles já ouvem outras coisas. Às vezes é um cara num estúdio ou no seu aparelho de som que mixa e faz aquelas músicas, né? Então, é uma outra sonoridade que as pessoas de 17, 18, 19 anos estão ouvindo. Mas é claro que a gente também toca os dinossauros do pop rock. Esses dias eu brinquei e disse, o gás está 40 anos atrasado, porque quando Herbert Grönemeyer, a Nena e esses artistas da década de 70 e 80 começaram a fazer sucesso, o Rio Grande do Sul poderia ter entrado nessa vibração, com um pouco mais de organização, com as emissoras tocando, né? Mas diz o provérbio, antes tarde do que nunca. E graças à Imperial, né, nós temos um acolhimento dessa tentativa numa rádio tão tradicional, né? Não há incompatibilidade entre Volksmusik, Schlager e essa música mais moderna, né? Elas se integram um cenário cultural, né? E eu acho que a recepção está sendo muito positiva, né? É uma semente que está brotando.
1: É uma renovação também, né? Como eu disse, mostrar que existem coisas além do que a gente já está habituado a ouvir. E é um programa que ele mescla música e cultura, porque tem entrevistas, tem bate-papos muito legais também.
0: Isso, a gente tem convidado, inclusive o Consul se comprometeu hoje a ser um dos nossos próximos entrevistados. Vai ser muito interessante ouvir um pouco do Consul, talvez não só os trabalhos diplomáticos, né, mas o que ele pensa de outros assuntos, de outros temas, um pouco da história de vida dele também. Isso eu costumo provocar os nossos entrevistados. Esses tempos nós tivemos o Michael Frey, que é um suíço que trabalhou em missões humanitárias na guerra do Afeganistão, da guerra do Kosovo, e lá pelas tantas decidiu virar budista e hoje mora com os budistas em Três Coroas, né? Então é uma história de vida fascinante e ele compartilhou conosco. E ele também tem suas preferências musicais, mas ele, assim como o Consul diz que, né, vai confiar a minha lista de músicas, eu preparei para ele alguns artistas suíços, no caso do Michael Frey, e a gente então não há essa obrigatoriedade de convidado ter que estar entendendo da música contemporânea em língua alemã. Esses convidados, eles trazem para o programa Gás também muitas outras informações. Informações que dizem respeito, às vezes, às possibilidades de intercâmbio, às experiências pessoais, à língua alemã. Entrevistamos já várias professoras, né? A Célia Weber Heilmann, lá de Nova Petrópolis, que é presidente da Associação Gaúcha dos Professores de Alemão, na companhia da Gisela Spindler, que é presidente da Associação Brasileira dos Professores de Alemão. E ali, outra professora aqui, a Karen Pupp Spinacé, também professora da URGS de alemão, e elas aproveitam para falar da importância que a música tem didaticamente para o ensino da língua, né? Então isso é outra vantagem, além de a música em si mesma ser de qualidade, porque os alemães sempre gostaram muito da música, de instrumentos musicais, né, de construir instrumentos. Eles são muito bons na física, historicamente, né, desde Kepler, os alemães têm familiaridade com a física, e a música não deixa de ser uma área da física, acústica, né? E isso tudo transparece mesmo na música jovem, né? E a qualidade da música, independente da letra. Mas para quem estuda alemão, ainda é um bônus, é como se fosse uma mina de ouro, porque nós temos ali no Gás uma série de músicas que se prestam a aprender alemão também, né? Então, assim, eu estou muito feliz, principalmente por esse engajamento de vocês. Te agradeço de novo, Roger, que tu foste um, desde o início, né, um entusiasta disso. Conseguiste enxergar, assim como outros colegas, conseguiram enxergar o potencial para isso, né? Então, a gente, todos nós estamos de parabéns hoje.
1: Obrigado, agradecemos pela confiança no trabalho da Rádio Imperial também. Consul-Geral da Alemanha, Mark Bogdan, que hoje está nos recebendo aqui na sua residência. Muito obrigado pela recepção, por abrir as portas para os convidados. A Rádio Imperial, ela é de Nova Petrópolis, que é uma cidade que foi colonizada por alemães. É uma cidade onde, caminhando pelas ruas, a gente olha a arquitetura e se sente em uma pequena cidade na Alemanha, onde a gente ouve muito as pessoas conversando em alemão nas ruas. Então nos sentimos como se num pedacinho da Alemanha, num pedacinho da Europa. Como o senhor vê essa mescla que o Geist faz com essas músicas mais tradicionais alemãs? Essa mistura que acontece no caso na nossa programação do Geist com a programação mais tradicional. Boa noite.
2: Boa noite, realmente grande prazer que vocês estejam aqui. Vocês são entusiastas, né? A gente ouviu o Rafael Gessinger falando, né, com tanto entusiasmo da musicalidade.

0: No entanto, também sabedoria, que fiquei impressionadíssimo, né? E essas são fazem lá gente entusiasmada como vocês fazem coisas fantásticas, né? E essa música alemã, trazer essa música contemporânea alemã para o Brasil, para essa parte do Brasil, sul do Brasil, que tem vínculos tão tradicionais e longos com a Alemanha, né? Velho de 2 séculos, né? Então, isso realmente, somente posso parabenizar muito, muito, muito. E desejar muito sucesso, né? E já falei, a gente celebrou 1 ano de gás. E espero que a gente vai se encontrar novamente para celebrar 10 anos de gás.
1: Que assim seja. E como o Rafael frisou, é muito importante manter viva essa cultura, que as crianças aprendam alemão, que as professoras trabalhem com música. A música é mais fácil para a gente absorver o idioma. É importante manter viva essa cultura, passar adiante. E é uma coisa que o programa faz também.
0: É uma coisa que o programa faz também, que é para o público, é para todas as idades, né? Talvez não criança, mas a partir de 15 anos é para todos, né? Então, de jovens, né? Interessados em música contemporânea alemã, pessoas um pouco mais maduras, né? Querendo saber o que passa agora na Alemanha contemporânea. Porque o programa tem música, mas não só música, né? Se fala de muitas outras coisas, né? De muita da atualidade cultural. E isso é realmente um programa que, para mim, é muito. Eu aprendo muito por esse programa, o que passa no meu país.
1: Muito obrigado. Consul-geral da Alemanha, Mark Bogdan, falando aos ouvintes da Rádio Imperial, celebrando o aniversário de 1 ano do programa Gás, Giovanni.
2: Valeu, valeu, valeu. Tá aí o Roger trazendo todas essas informações especial, hein? Imperial FM sempre, sempre acompanhando aí os eventos da região e trazendo todas as informações. 9h58, 14 graus a temperatura.
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2: Tá aí, pontualmente 10 horas, 13 graus, 8 décimos a temperatura. Vamos lá, seguindo por aqui juntos, vamos até a meia-noite. E eu trago para você agora a música dos Atuais e o Auto Reverse anos 70.

Grupo Passiones e a bonita música italiana, agora 10h20, 14 graus a temperatura.

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Banda Munique, agora 10h25, Jair Fassbinder está conectado com a gente. O Marino, já tô trazendo teu áudio aí, viu? Também, boa noite para o Cláudio Astério Dil, que tá na companhia. Mandou um videozinho aqui, ó. Mas que espetáculo, hein? Olha aí, parabéns pelo teu trabalho, viu? Boa noite, Giovanni. Na companhia, Cristiano Schmidt, Picada, São Paulo. Mas a lida aí tá que tá, né, Cris? Abraço, bom trabalho!

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1: Agora 10:30, vamos lá, 14 graus a temperatura, turma da linha Marcondes, alô Rafael, toda a turma lá na Sociedade, é sábado, tem baile da linguiça por lá, super banda Chopão, transmissão da Imperial. Novembro tem o baile do salário com indústria musical. Valeu turma, toda sábado a gente se encontra. Boa noite, Giovanni. O Alexandre de Boa Vista Derval tomando um belo chima com a sobrinha Ana Paula e fazendo um carreteiro de linguiça. Mas olha só, abração para vocês e boa janta. Grande Alexandre, quanto tempo, tchê. Giovanni, boa noite. Toca o La Paloma do Bom de Baile. É o Aliceu Vachols. Ô, Aliceu, meu grande amigo. Fomos colegas também no Mensagem, né? Aliceu Vachols, aquele abraço para você. O meu convidado da semana que vem cantar agora, César Moreno.

Aí a música com Canção Nativa. Agora 10h37, 14 graus a temperatura. É a programação da noite com você, aguardando aí a sua participação. 54-3281-1510. Locutor apaixonado, Banda Havaí, já já tem bom de baile. Já já também eu trago aí a música com, deixa eu ver aqui, o musical As E6.

0: Davaí, locutor apaixonado, 20 para as 11.
1: Oi, Giovanni.
0: Opa!
1: Eu gostaria de ouvir com o grupo Aze 6. A noite em Luarada. Passa boa. Valeu.
0: Valeu.
1: É o Marina aqui de Carlos Barbosa.
0: Grande abraço.
1: Só teu programa.
0: Show, vamos nessa. Abraço, cara.

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1: Temperatura agora aqui em Nova Petrópolis é de 14 graus, 8 para as 11.

0: Tá aí, os federais, nada mudou e essa é a voz que vai estar comigo na próxima quinta-feira no Vem Amigo, César Moreno, no tempo aí dos federais. Agora 1:11.
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0: Agora 11:14, a temperatura, seguindo por aqui o nosso amigo Carlos, tá lá em Gramado na companhia. Abração aí pra você, hein? Ah, eu tô devendo música do Passarela, então vamos trazer agora aqui em especial pra turma lá. É de Santa Maria Derval. A janta já deve ter rolado, agora é hora da sobremesa, né? Abraço aí pra todos vocês, vamos lá, Passarela.
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11:16, tá aí, banda caçula, 14 graus a temperatura. Vamos lá, seguindo por aqui com a programação da Imperial, Velida Pretzel. Uma ótima noite para você.

a bonita música alemã, agora 11h20, 14 graus a temperatura. Mandar um grande abraço aí para Dom Pedrito, alô Luiz Machado e Pamela Machado, sempre curtindo a Imperial. E o Luiz é um fã, né, da Imperial FM, inclusive trazendo aí alguns materiais de 1995, ó. Espetacular. É na fita, né, tia? Caneta Bic. E vamos lá, né? Vamos botar no ponto isso aí. Abração, Luiz Machado, lá de Dom Pedrito. E a Pâmela, sempre curtindo a Imperial.

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1: Agora 11h28, 14 graus a temperatura. Eduardo Henrique Kohenberger está na companhia lá na Reta Grande em Bruxir. Abraço, Ilvene Poçamar. Que belo texto, hein? Obrigado pelas palavras. Ótima noite, bom descanso. E por aqui, é claro, seguindo com mais música, Tchê Garotos.
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0: Valeu, Portão! Bom demais!
1: Banda Champion e antes o Che Garotos. Agora 22 para meia-noite, 14 graus e meia temperatura.

Tá aí o Monte Azul e antes também a super banda Chopão, 15 para meia-noite, 14 graus e meio. A temperatura fechando assim a programação da noite desta quinta-feira. Amanhã sexta a gente se encontra às 16 horas no fim de tarde. Abração a todos!

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1: Os Reis do Quer convidam a todos para a dança da Polonese da Saudade. 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

Num relacionamento, a gente tenta impressionar aquela pessoa que a gente tá afim, aquela pessoa amada. E a gente acaba inventando umas mentirinhas, contando vantagem. Mas o importante é que quando um sentimento desse tipo aflora, tem que durar pra vida toda.

0: 5 horas.
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tempo, bom tempo, está com nebulosidade, céu encoberto. 13,5 a temperatura, 13,8 a sensação térmica, de novo inversão, que nem ontem, né? Só que ontem estávamos com uma temperatura, começando o programa, em 63%, hoje estamos com 80% de umidade. Signo é Câncer, estação inverno, 174 dias nos separando do novo ano, a lua na fase minguante. Hoje dia do truco e dia da pizza. Então, bom, o pessoal come pizza e joga o truco, né? Eita! E dia de você acompanhar a partir agora o nosso Acordando com Penal, patrocínio Energista Natureza e Sul Motos. Parte musical começa hoje com Doce Encanto. Será mentira ou será verdade?

Agora 5:17, 13,6, a temperatura 14 graus, a sensação térmica, umidade 80%, tempo aí com nebulosidade, céu encoberto. Já que estamos falando de tempo aqui no nosso Acordando com o Emperaldo, vamos conferir a previsão para hoje. Temperatura variando de 12 a 18 graus, sol com algumas nuvens, chove rápido durante o dia e a noite. Previsão de 3,5 milímetros de chuva para hoje. Vento vai soprar até 5 km por hora. Sol nasce 7:18, seu caso 17:40. A lua na fase minguante. Para amanhã sábado, previsão de variação da temperatura de 12 a 14 graus. Sol com algumas nuvens, chove rápido durante o dia e a noite. Para amanhã também 3,4 milímetros de chuva e para domingo mais 2 milímetros. E há uma leve esfriada para terça-feira, né? Com a mínima de 5 graus. E depois, né? Será? Bom, vou falar porque tá aqui, né? No outro domingo, dia 19, a temperatura de 23 a 30 graus. Pode um negócio desses? Vai ter saúde para aguentar isso, né?

Seguindo aqui, nós já atendendo aqui as participações na minha página do Facebook, já recebendo aqui o bom dia da Aline, melhor, Alice Wolf Collet, Arjane Maria Schmitz Knorst, Maria Madalena Rinker, Zani Schneider, Joel Beff, Angela Becker, Maria Kloos, Luísa Deine Niemeyer, também um alô, um bom dia para o seu Egon, Claudio Uzzi, Rosângela Kleber Fontoura, Malice Moraes, Luiz André Schultz, Lourdes Laux, Valnir Zoneide, Rodrigues da Conceição, Fernando Rechtenwald, João de Melo, Luiz Urami, José Isidório, a Márcia Tang, Janete Ramos, Isidoro da Silva, também o Círio Rohr, Fábio Damer, Jair Wortmann, Sérgio Klein, Clarice e Gídio Malman.

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Agora são 5 horas e 32 minutos, 5h32, 13 graus e meia temperatura, 13,8 a sensação térmica, tempo aí com nebulosidade, a umidade 81%. 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

Recebendo mais participações, bom dia, ótima sexta-feira a todos. Começando a cair uns pingos de chuva, Henrique Zaro, lá de Carlos Barbosa. Opa, por lá, então já um pouco mais adiantado. Acho que é por aqui ainda não, né? Então, pelo menos não visualizo também, mas tá bem escuro ainda. Vou ter que dar uma olhada depois lá no lado de lá, no escuro, para ver se o telhado já tem alguns pingos de chuva. 12 graus em Salvador do Sul, informação do Zeca. Bom dia, Marco Casagrande Canoas, e seu pensamento do dia, que essa sexta-feira comece com esperança, serenidade e coragem para enfrentar o que vier. Que Deus abençoe seus passos, proteja sua família e faça florescer boas notícias no tempo certo. Tenha um excelente dia. Obrigado igualmente. Também a nosso amigo Vintagini Godoy.

São 5 horas 37 minutos, 5h37. Temos mais participações para registrar na minha página no Facebook. Chegando aqui, o bom dia do Jair Laux, Claudomiro Baques, Renato Krieger, Susana Drum, a Rosilene Maria Schmidt Solleman, Mariane Carling, Erdi Potter, Romeu Muki, Ademar Tomé, Alice Wolf Collet.

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1: Muito bom dia, ouvintes da Rádio Imperial. Um dia muito especial a todos os agricultores e agricultoras. Vamos iniciar hoje lembrando do pessoal que ainda não fez seus pedidos de mudas de acácia, que estão abertas as inscrições agora até o final do mês no sindicato. Então, quem quiser implantar uma lavoura de acácia negra, pode se dirigir até o sindicato para fazer os seus pedidos. E também lembrar que todos aqueles silvicultores, ou seja, todos aqueles agricultores que têm lavouras de acácia, de eucalipto, de pinos, enfim, de espécies exóticas, precisam estar fazendo o cadastro de silvicultor quando quiserem comercializar essa madeira produzida ali. Então, o sindicato também está à disposição para quem quiser precisar fazer o cadastro de silvicultor, procure o sindicato para estar fazendo. Da mesma fórmula, também a gente já comentou por diversas vezes, o sindicato está fazendo os projetos de financiamento. E como então agora também saiu o novo plano safra, né? Então é importante para aqueles agricultores, que nem já comentei no programa passado, planejem a próxima safra ou planejem o próximo investimento, e quando optarem e precisarem fazer um financiamento, podem estar nos procurando no sindicato para estar fazendo, encaminhando esses projetos junto às instituições financeiras, né? E sempre lembrando que é de fundamental importância fazer os projetos de forma correta e também, principalmente, aplicar o dinheiro de forma correta para que na hora que a gente precisar quitar esse financiamento, a gente tenha o devido retorno, né? Não adianta fazer um financiamento para comprar um determinado equipamento e fazer outra coisa com aquele dinheiro. Aliás, isso também é ilegal, e se a gente cair numa fiscalização, podemos ter sérios problemas. Da mesma forma, então, o crédito fundiário, né? Então, o crédito para compra de terra. Então, o sindicato também está encaminhando esses projetos. E é importante lembrar também que, tanto aqui para os agricultores de Nova Petrópolis, Picada Café, também Linha Nova, Gramado, Santa Maria do Trivalo, que tiverem interesse, podem estar nos procurando para encaminhar esses projetos também. E sempre é importante lembrar que são no crédito fundiário é para agricultores, não é para compra de chácara de lazer. Então, se alguém estiver pensando em comprar apenas uma chácara de lazer, não será viável, não pode ser encaminhado pelo crédito fundiário, né? Então, importante isso. Comentei antes, então, dos financiamentos do Pronaf, né? Então, lançado o Plano Safra, também umas linhas de crédito especiais aí para as mulheres, para os jovens, né? Então, linhas especiais com juros especiais para essas categorias, então, das mulheres e dos jovens. E também importante que também financiamento para reforma de casas e também para casas novas, né? Então, tem pelo Pronaf, financiamento para reforma de casas e também para construção de casas novas. Assim como também nós recebemos então a confirmação que Nova Petrópolis está contemplada com 21 casas do Programa Nacional de Habitação Rural. Então, nos próximos dias, então, estaremos chamando as pessoas que se inscreveram, e caso alguém não tenha se inscrito e que tenha interesse, pode nos estar procurando, que se houver possibilidade, a gente vai poder estar encaminhando mais um outro projeto também para a construção de casas pelo Programa Nacional, então, de Habitação Rural, tá? Que são também recursos subsidiados, né? Então, é um programa muito importante, e acho que é importante que quem quiser construir uma casa nova no meio rural, mais uma vez, não é permitido construir em terreno urbano, né? Então, tem que ser construído lá na propriedade rural. Pode estar nos procurando para ter informações e a gente estar encaminhando também.
2: Perfeitamente colocado, Ari. É, a gente sabe que tanto o crédito fundiário quanto o PRONAF, o Programa de Habitação Rural, né, todos esses também são pautas muito defendidas dentro do movimento sindical, dentro da FETAG, né? Então, pautas também voltadas ao agricultor, né? E é extremamente importante que a gente faça o uso delas sempre na medida do possível, né? E também, claro, sempre com consciência, né? Principalmente quando a gente fala aí de financiamentos, né? Por vezes a gente se empolga, né? Opa, esse ano a cultura que eu plantei, enfim, deu um bom resultado, a gente conseguiu fazer uma reservinha, mas às vezes também pensar duas, três vezes se aquilo de fato é necessário para que a gente não acabe colocando uma corda no pescoço sem querer, né? É importante também a gente ter um pouco de atenção a isso e não fazer contas que a gente não consiga pagar futuramente, que também é muito ruim para todos nós, né? Indo nessa mesma direção, não podemos deixar de falar que nós estamos no mês de julho, e o mês de julho comumente é conhecido como o mês estadual da juventude rural. E não menos importantes, nós, a FETAG, o movimento sindical, está fazendo diversas mobilizações no estado inteiro, enfim, para nos organizarmos para o dia 14 e 15 de julho, lá na sede da FETAG em Porto Alegre, para o Encontro Estadual de Juventude. Então nós estaremos reunindo aí cerca de 150 jovens do estado inteiro para debater aí principais pautas voltadas à juventude rural, à sucessão familiar. E também esse ano, em especificamente, nós teremos aí a presença de alguns candidatos a deputado, a governador do estado, né, que estarão presentes na sede da FETAG, e a intenção é justamente debater e construir pautas junto aos candidatos, né, ao próximo pleito eleitoral. A gente sabemos da importância, né, de manter o diálogo, manter o compromisso com os nossos governantes, né, para que, de fato, valorizamos e conseguimos manter a agricultura forte e pujante como nós estamos acostumados. Como tema principal do Encontro Estadual de Juventude é Juventude

0: Quiserem saber mais, por favor, entrem em contato com o sindicato e se informem da agenda, enfim, se informem comigo na minha sala, né? Pra gente agendar futuramente cursos, enfim, que vocês tenham maior necessidade, enfim, tenham maior apreço, enfim, vontade de fazer. Sempre bastante importante a gente manter esse diálogo com vocês também.
1: Também é importante, Lucas, reforçar que esses cursos via Sanare são de forma gratuita, ou seja, não tem custo para os participantes. E a gente tem que ressaltar que sempre são excelentes profissionais que estão vindo, que estão ministrando esses cursos, né? Então, se você tem algum interesse, nos procure no sindicato para estar fazendo esse agendamento. Também é importante lembrar que hoje é o último dia para a declaração do rebanho. Para quem ainda não fez, quem tem animais na sua propriedade, então procure hoje ainda a inspetoria veterinária ou o posto da inspetoria veterinária junto à sua prefeitura para então fazer a declaração anual do rebanho. Sempre importante lembrar que todos os sindicatos têm à disposição profissionais para fazer todos os encaminhamentos previdenciários. Então, se você precisa fazer um encaminhamento de um auxílio-doença, de um salário-maternidade, de uma pensão por morte ou aposentadoria, nos procure no sindicato, que a gente tem os funcionários treinados e também tem assessoria jurídica do escritório Hansen e Mendes, que nos atendem todas as sextas-feiras no sindicato, então a gente tem assessoria no sindicato. Um convite importante é da Emater, então a Emater aqui de Nova Petrópolis está convidando para um dia de campo no dia 14 de julho, com início às 14 horas e término às 17 horas, ali na Linha Brasil, no CETAMP, no Centro de Treinamento de Agricultores. Nesse dia de campo teremos então várias estações, então uma estação estará debatendo, mostrando os princípios do manejo e conservação do solo, outra estação que estará tratando dos bioinsumos e a prática de multiplicação de comunidades de micro-organismos, né? Então os bioinsumos na agricultura eles estão em alta. Também, numa outra estação, uso e manejo de plantas de cobertura de solo. E numa outra estação, sementes crioulas, preservando a tradição e a soberania alimentar das famílias rurais. Então, são quatro temas super importantes. Então, quem tiver interesse pode estar procurando o escritório da Emater para fazer a sua inscrição, deixar a sua reserva, ou então poderão estar indo diretamente no centro de treinamento lá na Linha Brasil, no dia 14 de julho agora, a partir das 14 horas até as 17 horas.
0: Perfeito, Ari, sempre importante também divulgar as ações da Emater, né, que sempre também contribuem aí para o bem do agricultor, enfim, a capacitação do nosso agricultor. Não menos importante, nos aproximamos de mais um final de programa de rádio, e é claro, nós precisamos parabenizar os aniversariantes desta sexta-feira. São eles: Alceu Schmidt, Amélia Neuschrank, Elisa Schabaron, Fridolino Silmar Neuschrank, Jorge Anésio Schneider e Paulo Inácio Philipsen. Então, desejamos a estes aniversariantes do dia de hoje um fraterno abraço, né? E o nosso feliz aniversário, e também, é claro, a todos os aniversariantes da semana.
1: E uma excelente semana a todos os ouvintes, e até a próxima sexta com mais um
0: Despertar Rural.
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1: Está colocando ponto final também aqui no nosso Acordando com o Imperial, sempre patrocínio Sul Motos, Energias da Natureza. Lembrando, um novo programa amanhã a partir das 5.

participação aí na minha página no Facebook. Bom dia da Clarice Braus, Doracy Zima, Jair Bach, Darcy Loy Mitzenberg. Da Noeli Willems. Elizabeth Bofler, Rosângela Wickert, Mali Marmit de Campos, Eleni Serod, Maria Mardinelli Schulz, Helene Maria Schmitz-Halbert, Lúcia Brown, Johnny Luiz Souza, Leandro Gustavo Bock, Odanir Govaski.

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1: 6 horas.
2: A palavra de fé e esperança para hoje, sexta-feira, 10 de julho de 2026, o título: Vítimas das Ilusões. Você se considera uma pessoa livre das armadilhas da ilusão? Se a sua resposta foi sim, considere o seguinte: quando alguém julga infalível a sua razão, está bem perto do erro, pois geralmente o nosso juízo é apressado, parcial e muito limitado. Quando observamos a situação atual da nossa sociedade, podemos perceber que a grande maioria das pessoas está sob a influência de algum tipo de ilusão. A ilusão da eterna beleza física, por exemplo, é quase generalizada. A busca por produtos que evitam que as marcas de expressão se transformem em vincos na face é assustadora. Mas o tempo se encarregará pelo desgaste natural que surge com o passar dos anos.

triunfando sobre a ilusão da eterna juventude do corpo. Sem dúvida, é louvável a possibilidade que os avanços científicos propiciam para que as pessoas se sintam bem. A medicina estética surge justamente para trazer bem-estar e aumentar a autoestima, corrigindo este ou aquele problema físico. Todavia, acreditar que os recursos da tecnologia vão nos tornar jovens no corpo físico para sempre não passa de uma triste ilusão. Outra maneira de nos iludir é imaginar que um governo possa resolver todos os problemas de uma sociedade de forma milagrosa, acreditando num discurso vazio e sem fundamentos lógicos e coerentes com a realidade. O sabor da desilusão, nesses casos, pode ser amargo e trazer consequências desastrosas, gerando desânimo ou revolta no meio dos que se iludiram. Aproveitando essa fragilidade dos indivíduos e cair nas malhas da ilusão, o comércio tem sido lucrativo, vendendo disfarces no atacado e no varejo. Existem também pessoas que se iludem sobre seu próprio caráter. De tanto mentir, acabam por acreditar nas mentiras que inventaram. E pior ainda, acreditam que os outros são tolos a ponto de não perceberem que mentem e continuam jurando, até diante das câmeras, que dizem somente a verdade. Existem pessoas visivelmente convencidas de que são donas da vontade alheia, tornando-se déspotas no lar ou no trabalho, iludidas que terão para sempre seus reféns. Há indivíduos que desejam ser eternamente dependentes de outros indivíduos, na tentativa de burlar as leis do progresso e permanecer infantis para sempre. No entanto, essa é uma questão que só será solucionada quando cada um quiser, pois é de foro íntimo, exige reflexão séria e isenta de prevenção. A prevenção justamente com a pretensão é forte indício de ilusão, pois quem julga infalível a sua razão está bem perto do erro. É graças ao poder de iludir que tem certos indivíduos e a propensão para se deixar iludir de outros tantos que a vida toma rumos perigosos e conduz a destinos incertos. Vale a pena pensar um pouco mais sobre essa questão. Buscar refletir sobre os caminhos que escolhemos e observar a direção que tomamos, na direção da felicidade efetiva, que só se realiza e poderá ser realizada, e poderá nos oferecer algum crédito e nos mostrar alguma esperança. Pense nisso e tenha um ótimo dia.

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8: 6:08, chegando para dizer agora o nosso Bom Dia Amigos e Amigas, patrocínio Tratorini Soluções Agrícolas, revenda do Boticário Eletroção, Agro Casarão, Restaurante Lindenhof, Sicredi, Tilo Instalações Hidráulicas, Pica-Pau Veículos e Ferragem Anchal. 13 graus e meio a temperatura, 13,6 a sensação térmica, umidade 83%, tempo aí com nebulosidade. Participações na minha página no Facebook aqui, né? Recebendo o bom dia. Tugirino Laux, Alice Reis, Giovanni Goldschalk, Mali Schumann, Bernadette Neukampf, Dolores Siles, Maristela Dilkin, Gini Dilkin, também Nadir Dil, ainda também do Guido Dapper. No WhatsApp, participações também chegando. Bom dia, Edson Vaccaro Deber, lá de Giruá. Bom dia, começando uma chuva por aqui em Farroupilha, informação do José. Também bom dia, Alfonso Baco, Posada da Neve. Bom dia, Inês Halpental, lá de Broxir, sempre ligado, de manhã cedinho. Obrigado pela sintonia, um bom dia. Ricardo Gaúcho, lá de Uberlândia, mandando o seu bom dia também. Ótima sexta-feira, excelente final de semana a todos. Obrigado igualmente para você. Augusto Bach, São José Durval, música pro vizinho Matheus Zimmer, completando 2 anos hoje. Parabéns pro guri. Elaine Rames, bom dia. Também bom dia, Paulo Janoval, homenageando hoje a Divana Meinhardt, Alice Padilha, Lisette Bauer, Milena Schmidt, Grace Bart Barta, Helena Klauk, Vera Lúcia Stout e Felipe Kuhn Brown pelo seu aniversário. Bom dia também da Elaine Moraes, do Yametal. Fábio Lama também pedindo homenagem para o seu aniversário de hoje. Vale Guever, Lisette Bauer, Ediane Carvalho, Paulo Philipsen, Nicole Wolf, Grace Bart Barta, Vera Stout, Manuela Dalmédico, Jaime Heilmann, Alice Padilha, Ediane Paula Vinoski, Luiz Felipe Mota, Fernanda Freilich, Andréa Kronbauer, Adriana Kronbauer e a Divana Meinhardt. Nosso amigo Joãozinho Wolf também vai mandando o seu bom dia. Ótima sexta-feira, bom final de semana a todos. Verdadeira mensagem, muito obrigado. Ele disse, São Leopoldo, música para a esposa Terezinha, os ouvintes para nós aqui na rádio, muito obrigado. Moro Box, Mongueiras, esposa Maristela. Gini Godoy mandando também mensagem, linda mensagem, amigo, falou tudo, muito obrigado. Francisco Steffen, 2 irmãos, também a nossa amiga ouvinte, a Jane Malman, do Canto Schengel, ótima sexta-feira a todos. Agora chegou a chuva, opa, então vai daqui a pouco chegando por aqui também. Valdemar Neriane e a Silvia Letícia lá de Parubé, também o Rodrigo lá em Canela, Jair Ritter lá de Formosa, Goiás, na escuta, 16 graus por

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1: É, pois é, né? E o chuvisqueiro chegou por aqui também, né? Não dá pra chamar de chuva ainda.
2: Pouca coisa, né? Mas já deixou aí o asfalto molhado.
1: Se ligado na Imperial e o nosso bom dia, amigos, amigas. Mais participações. O bom dia, José Luiz Hansen, do Travessão. Linda mensagem. Muito obrigado. Pena que pouca gente vive essa realidade. É verdade, meu amigo. Concordo plenamente com você aí. Também recebendo o bom dia do Fernando Olbermann.

minha página no Facebook, mais participações chegando e a gente registrando. Bom dia, Eva de Castro, Noeli Arenbaumgarten, Madalena Kuhn, Noemi Amriel, Liliane Michel, Vera Feldkirch, Dulce, Reni Kaiservida, Quer Fátima Scholz, Carmen Arnold, Nestor Miller, Tadeu Daimling, Paulo Hirt, Querino Lauksen, Alice Reis, Gilvani Gottschalk, Mali Schumann, Bernadette Neukampf, Dolores Silis, Maricela Dilkin, Geni Dilkin, Nadir Dil, Guido Dapper. Também mandar um alô aí, né, para o pessoal que já tá com a mão na massa aí lá no Pinhal Alto, né? Pessoal aí da Doce Recanto, trabalhando com o som, sempre ligado aqui na Imperial.

Pois é, compadre. O progresso chega rasgando tudo, diz que traz evolução. Mas a evolução de verdade tá na simplicidade de uma prosa na varanda, no cheiro do café coado na hora e no choro dessa viola sagrada que acalma o coração da gente.

6h25, 6h25, 13,2 a temperatura, 12,2 a sensação térmica, umidade 85%. 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

6:34, agora já 6:34, tempo aí com estabilidade. 13,1 a temperatura, 86% umidade relativa do ar, 12,1 a sensação térmica. Bom dia, amigos, amigas, você acompanhando agora aqui pela Imperial. Mais participações, o bom dia da Almira Burt, lá de Nova Hartz, também Paulo Marchner, dois irmãos. Ainda também do Jair Fassbinder, excelente sexta-feira com chuva aqui de novo, pois é. Na minha página no Facebook, recebendo o bom dia da Cristiane Schamberger, Alceu Blume, Romano Guilherme Ullmann, Lisette Stoffel-Weyant, Plínio da Silva, também do Guido Kehl, Alisane Miller, Karina Kussler, Luiz Henrique Gums, Eva de Castro.

0: 6h45.
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2: Bom dia, amigos e ouvintes da Rádio Imperial. Ingresso de umidade no estado, associado à baixa pressão, favorece o retorno da instabilidade da chuva. Hoje, em Nova Petrópolis e na Serra Gaúcha, muitas nuvens provocam chuva em alguns momentos ao longo do dia. A temperatura na madrugada ficou ao redor dos 10 graus na maior parte da região, mas nas áreas de maior altitude chegou entre 5 e 7 graus. Durante o dia vai aquecer menos do que ontem e as máximas durante o dia vão atingir entre 15 e 17 graus. No final de semana, o tempo fica instável e muitas nuvens provocam chuva ou garoa em alguns momentos e também haverá neblina e nevoeiro em muitas áreas, tanto no sábado como no domingo.

0: mas no domingo da tarde para a noite o tempo melhora. No sábado, haverá pequena variação na temperatura. As mínimas vão ficar entre 11 e 13 graus e as máximas entre 13 e 15 graus. Já no domingo haverá queda de temperatura e as mínimas ocorrem à noite. As máximas atingem entre 11 e 13 graus e as mínimas à noite devem chegar entre 5 e 7 graus. Da Metsul, Luiz Fernando Nartigal.
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Recebendo bom dia aqui também, né, o do Oscar Mila, ligado lá em Gramado, 12 graus com chuva por lá. Bom dia, Otília Brown, dois irmãos, linda, verdadeira mensagem, parabéns, muito obrigado. Também bom dia, Rogério Franco, Moro Reuter, ótima sexta-feira a todos nós, em especial para a esposa Iria e a neta Laura. Jacinta Hartmann Westenfeld, ela de São Pedro da Serra, bom dia. Na minha página no Facebook, bom dia Dulce Radke, Lara Denise, Olavo Gressler, Mali Bauer, Ricardo Folz, Malise Lippert, Guilmar João Mertens, Bonnie Fritsch, Maria Schneider-Wille, Milton Spier, Astor Figebaum.

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7:06, 7:06. Começando a ter um pouco mais de claridade, lá no horizonte dá para ver um pouquinho mais, um ponto mais claro no céu, sinalizando uma menor cobertura de nuvens, então. Já tivemos 0,7 milímetros de chuva aqui sobre Nova Petrópolis.

praticamente nada, né? Mas também não tá fazendo falta, não. 13,3 agora é a temperatura, 12,2 a sensação térmica, umidade 87%. 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

Mais participações no nosso WhatsApp. Bom dia. Curitiba com 10 graus, tempo bom. Família Gomes iniciando a sexta-feira na excelente companhia da Imperial. Desejando para você, todos os ouvintes, feliz e abençoado final de semana. Obrigado igualmente. Nosso amigo Igor Schmidt também mandando o seu bom dia.

Participação também da Tainara, a mãe Tainara, a avó, a Anitta, da Serra Grande, fazendo homenagem hoje para Heloise, completando 2 anos, né? Ah, não, vai ser amanhã, tá certo, então, né? Então tá certo. Nossos parabéns, então, pra mocinha aí. Bom dia, Plínio e Cili, também na sintonia da Imperial. Na minha página no Facebook, Vera Regina Greff, Lúcia Scholl, Maria Gorete Fir, Urides Albuquerque, Valdir Vestalzi, João Greff, Rosvita Fir, a Regina Fetzner, o Enio Dimmer, mandando o seu bom dia. Também um alô pro nosso amigo Fox Paul lá na picada, não?

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4: Agora 7 horas 17 minutos, 7:17, 13 graus e meio a temperatura, 12,4 a sensação térmica, tempo permanece com bastante nebulosidade, por isso bastante escuro ainda. A umidade aumentou agora para 87%. 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

7:22, 7:22, eu lembro que na Associação Comercial Industrial junto ao Centro de Eventos você obtém informações sobre empregos de açougueiro, atendente de loja, cafeteria, audiovisual, videomaker, auxiliares de padaria, turno tarde, auxiliar comercial, vendas internas, também de confeiteiro, de cozinha para finais de semana, cozinha, serviços gerais, estofador de instalação de limpeza de marketing e conteúdo, operador de máquina, também auxiliar de produção, ou auxiliar em salsicharia, expedição, pós-vendas externo, balconistas normais de finais de semana, caixa, camareira, confeiteiro, consultor comercial, também consultor de crédito, controlador de acesso, corretor de imóveis, cozinheiro, cozinheira, cuidador, encaixotador, estagiária, estágio comercial, expedição de solas, garçom, jovem aprendiz, líder de embalagem, lixador de mão, marceneiro, montador, montador auxiliar de produção, montagem esteira de produção, motorista, motorista categoria B, operador de caixa, operador de caldeira, operador de máquina de embalagem, também operadora de caixa, padeiro, professor, professora de matemática, projetista, repositor, repositor de mercadorias, revisora, setor de amostras, chanfradeira, setor de amostras, costureira, setor produtivo, técnico de assistência técnica e equipamentos industriais, trabalhador polivalente para insolados, também normal e noturno, e vendedores para os mais diversos setores. 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
2: 7:33, 13,5 graus a temperatura, 12,7 a sensação térmica, umidade 87%. Começando a aparecer outra vez uns pontos mais claros no céu aí, sinal que a nebulosidade está diminuindo. Tivemos até agora 0,7 milímetros de chuva. 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

participações. Bom dia, Augusto Bach, São José Durval, para o amigo, para amiga Elisete Daniela Alice, de aniversário hoje. O bom dia também da Rosmarie lá de Canela, Caxias do Sul, do Inácio Dresch. Bom dia, meu amigo Sandro Creme Pinheiros Montenegro. Muito obrigado, um grande abraço para você também. Na minha página no Facebook, recebendo mais participações. Rosilina Reisterfer, Andréa Sidicum, Vera Weber, Lúcia Fritzen, Marcos Preuss, Marlene Wolf, Leonie Levens, Marcélia Correa, Rejane Halbert Moraes, Ilse Maria Arnold, Marino Laux, Clarice dos Santos.

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7h46, 14 minutos, nos separando das 8 horas da manhã, temperatura está em 13,7 graus, umidade 87%, 12,8 a sensação térmica. Tempo ainda com nebulosidade, céu encoberto, mas já dá para ver pela claridade que já diminuiu bastante aí na camada de nuvens, que estava bem.

espessa nesta manhã, inclusive com um pouquinho de chuva. A pouca coisa, não, ninguém, para ninguém se assustar, né? Tá certo. Já chegando no final aqui do março do nosso Rádio Classificados, o novo programa você acompanha na segunda-feira, a partir das 7 da manhã. Mais participações no WhatsApp. Bom dia, Ricardo Schneider, tempo nublado, 16 graus, informação do Emílio Konderfer, também o Jairo lá em Noia mandando seu bom dia. Recebendo mais uma participação aqui também, mas não tem nome, né? Então vamos deixar quieto, que não tem como adivinhar. Beleza da Prata, bom dia, abençoada sexta-feira a todos nós. Mais um bom dia, feliz sexta-feira, também não sem ninguém se identificar, né? Mas tá registrado. Na minha página do Facebook, aí sim, né? Tem os registros chegando aqui do bom dia da Malise Belder, Nelsita Knorst, Maria Regina Schaap, Noeli Schwab Gosler, Francisco Laides Lorenz, também da Ilga Neukam. Eu já vou me despedindo, tô indo embora para retornar amanhã a partir das 5. Boa sexta a todos.

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1: Tempo encoberto em Nova Petrópolis, temperatura 13 graus 7 décimos. Bom dia.
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6: 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Temperatura 13,7 graus. Bom dia, muito bom dia para você ligado com a gente. Está começando o programa Bom Dia Imperial. É sexta-feira, 10 de julho de 2026. Sexta-feira começando com tempo bastante carregado aqui na Serra Gaúcha. Nova Petrópolis, muita nebulosidade. Já tivemos um pouco de chuva, né, no finalzinho da madrugada, no comecinho da manhã. Será que vem mais? Conta pra gente como é que tá o tempo aí na sua região. Já choveu, tá chovendo, tá carregadão também. Nosso WhatsApp é o 5432811510. 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Por aqui, Maicon Winger, contigo a partir de agora até o meio-dia. A programação do Bom Dia Imperial durante as férias do titular do horário, o Roger. Te desejando, claro, uma excelente sexta-feira e te convidando a seguir junto nessa vibe com a gente. Para começar, a gente traz o Alma Nova. 8 e 1, bom dia, boa sexta.

Aí pra recordar Leandro e Leonardo, essa que fez muita gente dançar, né? Festa de Rodeio, antes o Alma Nova com o seu medley. 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

0: 17,13,6 a temperatura, tempo encoberto aqui na Serra Gaúcha. E a gente segue com o Bom Dia Imperial, trazendo mais uma vez as informações do tempo, direto da Metsul Meteorologia.
1: Bom dia, amigos e ouvintes da Rádio Imperial. Ingresso de umidade no estado, associado à baixa pressão, favorece o retorno da instabilidade da chuva. Hoje, em Nova Petrópolis e na Serra Gaúcha, muitas nuvens provocam chuva em alguns momentos ao longo do dia. A temperatura na madrugada ficou ao redor dos 10 graus na maior parte da região, mas nas áreas de maior altitude chegou entre 5 e 7 graus. Durante o dia vai aquecer menos do que ontem, e as máximas durante o dia vão atingir entre 15 e 17 graus. No final de semana, o tempo fica instável e muitas nuvens provocam chuva ou garoa em alguns momentos, e também haverá neblina e nevoeiro em muitas áreas, tanto no sábado como no domingo. Mas no domingo da tarde para a noite o tempo melhora. No sábado haverá pequena variação na temperatura. As mínimas vão ficar entre 11 e 13 graus e as máximas entre 13 e 15 graus. Já no domingo haverá queda de temperatura e as mínimas ocorrem à noite. As máximas atingem entre 11 e 13 graus e as mínimas à noite devem chegar entre 5 e 7 graus. Da Metsul, Luiz Fernando Nartigal.
0: 8 e 18, 13 graus e 6 décimos a temperatura. Vamos seguindo com o nosso Bom Dia Imperial e a participação da nossa audiência por aqui. O abraço vai para Pantano Grande, lá para Ângela, Lúcia, Abel, ainda o Vitor em Águas Claras, Viamão. Diz que o sol já saiu por lá, mas agora escureceu novamente. Sinal que vem tormenta por aí, né? Vem chuva. Quem mais? Remy Hart na companhia. Pessoal da estrada também. Aquele abraço. Faz a buzinada, claro. Anne Petri, bom dia pra você. Quem é que mais? Avone Fritz no bairro Floresta, Estância Velha. Lá por Estância Velha, tempo só nublado, sem chuva no momento também. O Rodrigo Gaiteiro, homenagem para amiga Iracema Meves, lá de Gramado. E também, deixa eu ver aqui, manhã de sexta-feira com chuvão, sintonizado na melhor programação. Só não tem a assinatura do nosso amigo ouvinte, mas está valendo a companhia também, claro. Guido Hoffmann, Himalaia.

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Agora 26 minutos para as 9, 13 graus e meio a temperatura, tempo encoberto aqui em Nova Petrópolis. 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O Alessandro Kronbauer fazendo homenagem para Andréia e para Adriana, tão de aniversário hoje. Parabéns a elas, hein? Saúde, felicidades. É tudo de bom. Ah, ainda deixa eu ver aqui, o Márcio Rick, lá no Arroio Paixão, tá curtindo o programa também. Boa sexta-feira também para ti, Márcio. Anderson Marchner, Dois Irmãos. Alô, Ilvene, em Estrela. Tá, deixa eu ver, como é que é aqui? Tá acompanhando o vôlei, assistindo o vôlei, mas o radinho na Imperial. É isso aí, então, né? Uma ótima sexta-feira pra ti.

0: Tio Ivo Dil, de Novo Hamburgo, ligado conosco também. Quem é que mais? Marli Tonin, do Pousada da Neve, vai curtir daqui a pouquinho, claro, também o Corpo e Alma. O Jair Fassbinder, em Arabotã. A Dona Geni, em São Leopoldo. Velida Pretzel, chovendo. Deixa eu ver aqui, não tá chovendo, mas ainda tá nublado, tá certo. Tive notícia que no Rancho do Polaco tem um matungo veiaco de arrastar cara no chão. Quem canta o resto aí?
1: Alcimar!
0: Porca véi!

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1: 9 minutos agora para as 9, 13 graus e meio a temperatura, tempo encoberto, mas o sol volta a brilhar aqui na Serra Gaúcha, né? De forma tímida, mas tá aí. E a gente segue com a nossa programação. Deixa eu ver aqui o alô do Gilberto Carlos Klein. Chuva fina hoje em Três Arroios. Tá pedindo uma alemã aqui.

de se aquecerem também. Mas quanto ao tempo, fui dar uma olhada, né, nas imagens da rede MET, nas imagens de radar, claro. E vi que tem bastante nebulosidade, mas aqui em parte da região, mas de forma bem espalhada, né, mal distribuída essa nebulosidade. Instabilidade forte mesmo, a gente observa nesse momento na região, toda a região oeste de Santa Catarina, até quase ali a região central, e um pouco em direção ali à região de Itaió e indo mais para Rio do Sul e parte também para Blumenau. Essa região, então, especialmente a região oeste de Santa Catarina, com muita instabilidade na manhã desta sexta-feira. Musical Encanto da Feliz, tem quer pela em casa.

0: Rogério Magrão e Bando Coração Pirou. Antes, o musical Encanto da Feliz, Tem Quer Pela em Casa. Fechando por aqui a primeira hora do programa Bom Dia Imperial, agradecendo o patrocínio nesse horário. 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
3: Quais temperos você usa em sua cozinha? O tempero mais comum nas cozinhas de todo mundo é o sal, das Salz, em alemão. E provavelmente o segundo seja a pimenta, der Pfeffer. Mas existem outras opções de temperos que se pode comprar ou mesmo cultivar em seu quintal. Vamos ver alguns exemplos de temperos em alemão, começando pelos fáceis, que tem nome parecido nos dois idiomas. Orégano é o mesmo em alemão e português, só mudando a entonação. Orégano é oregano. Curcuma é a mesma coisa, só escrevendo em alemão com K, curcuma. Assim como a páprica, que também é com K em alemão, páprica. Outros não são complicados, mas também não são iguais. Tomilho é thymian. Manjerona é majoran. Alecrim é rosmarin. Sálvia é salbei. Açafrão é safran, entre outras. E os que são bem diferentes? Esses também vale a pena conhecer, como o manjericão, que é o basilicum. A salsinha, que é a petacilha. O alho em pó, que é o knoblauchpulver. A cebola desidratada, que é a getrocknete Zwiebel, para citar alguns exemplos. Mas temos que cuidar. Nem sempre os temperos com os mesmos nomes são iguais nos diferentes países. Lembre-se do Schnittlauch, que mesmo sendo traduzido como cebolinha no Brasil, na prática tem gosto e aspecto diferentes. E qual o tempero para um típico frango de Oktoberfest? Vamos lá! Ein Bund glatter Petersilie, 70 Gramm Butter, Salz, Pfeffer und Paprikapulver, edel süß. E como se prepara? Vemos isso em um outro programa. E você, conhece outros nomes de temperos, inclusive em dialeto? Mande um áudio para Imperial. Será uma alegria poder ouvir você.
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9,4. 14 graus, 3 décimos a temperatura. 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Programa Bom Dia Imperial com você até o meio-dia. 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Sábado, dia 11, também conhecido como amanhã. 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Ingresso e estacionamento gratuitos para você, hein? 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Dia 26 também estaremos no município de Ivoti. O bom dia para dona Helga Zimmermann Glink, em Guamiranga, lá no Paraná. O Eduardo Kochenborger, lá em Broxir, começando a chover por lá também. Pedro Guedes, Poço das Antas. Bom dia. A todos uma excelente sexta-feira. Para abrir mais um bloco, tem o Champion.

0: Dorf Rocker, Fogelberbaum, antes o Champion, direto ao assunto, agora 9, 12, 14 graus e meio a temperatura. Sexta-feira, como toda sexta-feira, né? A gente recebe aqui nos estúdios da Império FM nosso amigo Henrique Collen, da Collen Consórcios, da Collen Gestão de Consórcios, corretor autorizado do Grupo Erval desde 2013, fazendo gerenciamento e orientação de clientes de consórcios de ponta a ponta, suporte completo. E hoje a gente vai aproveitar e responder perguntas que os ouvintes mandaram, né, pelo Instagram da Collen Gestão de Consórcios, questões que são bem pontuais e práticas. Por exemplo, primeiramente, bom dia aí do Henrique, né?
1: Bom dia a todos os ouvintes.
0: Henrique, uma das questões, uma das dúvidas deixadas, então, nas redes sociais da Collen. Posso pagar uma parcela de até R$ 2.500 e quero comprar uma casa? Qual valor eu consigo?
1: Vamos lá. Quando a gente fala em R$ 2.500, muitas vezes a gente acha que é um valor baixo para comprar uma casa, né? E infelizmente hoje está tudo muito caro. Só que o consórcio é muito mais barato com financiamento. Então, por exemplo, hoje com R$ 2.500, você paga uma parcela integral de um consórcio de R$ 400 mil com um prazo de no máximo 16 anos para pagar, né? 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Muito bom para, por exemplo, quem paga aluguel, né? Uhum. Ou para quem quer alavancar patrimônio, tá? Então, hoje com esse valor, tu pode ou fazer uma cota de parcela cheia, 2.460, ou a meia parcela até contemplação, 400 mil, 1.230 apenas por mês.
0: Muito bem, outra questão. Quero comprar uma área de terra, uma área rural. Tenho FGTS. Posso usar o FGTS como lance?
1: Para área rural, a resposta é não. Não pode utilizar FGTS em área rural, porque isso é uma regra do governo, né? Uhum. Agora, se for para um imóvel urbano e o cliente cumprir as regras da Caixa, por exemplo, não ter um imóvel no nome já, né? Construir um imóvel de moradia, ele pode utilizar o FGTS para área urbana. Para área rural não pode, tá? Mas essa pessoa que quer comprar uma área rural, ela pode, por exemplo, substituir no lance esse FGTS por embutido do próprio consórcio. Uhum. Pode usar até 30% da própria carta de crédito, pode utilizar recursos próprios, pode somar as duas coisas para dar um lance mais agressivo e ficar com um saldo devedor menor depois. Então é só entrar em contato conosco que a gente explica esses detalhes importantes aí.
0: Muito bem. Quero fazer um consórcio para obter lucro. Posso investir até R$ 800 por mês. Qual o melhor caminho?
1: Vamos lá. Primeiro, deixa eu desmistificar uma coisa. Não existe consórcio específico para investimento. Nós temos o consórcio para imóvel e para veículo. Então, o que vai definir se é um investimento ou não é como o cliente vai utilizar. Então, a primeira coisa importante quando o ouvinte quer investir em consórcio, que é muito bom sim, é entender qual o perfil desse cliente, tá? Se ele é mais ansioso, né? Ou seja, ele quer um retorno mais rápido ou se ele quer lucrar mais, tá? Se ele quer lucrar mais, eu sempre vou indicar o imóvel. Por quê? Porque o imóvel, além de tu poder vender a carta contemplada e ganhar um lucro, tu pode também comprar o imóvel e alugar, pegar o aluguel para pagar as parcelas. E aí o patrimônio fica contigo. Tu tem o benefício do ganho, porque alguém vai pagar a dívida para ti, mas o imóvel fica contigo. Então tu tá preparando o teu futuro, né? Uhum. Por exemplo, R$ 800 por mês. Hoje a meia parcela, que é o que a gente indica para investidores, de 768, ou seja, abaixo desses 800, tu já tem acesso a uma carta de crédito de R$ 250 mil, o que já compra uma casa pequena, um apartamento pronto, que pode ser alugado, né? Então tu pode, primeiro, utilizar para vender, segundo, para alavancar patrimônio através do aluguel, que é interessante, né? Ou até revenda de imóvel de oportunidade. Muita gente não sabe, mas eu posso comprar um imóvel abaixo do preço com o consórcio, depois deixar ele valorizar e revender ele, inclusive com o saldo em cima, não preciso quitar para repassar. Então é bem interessante. Ou o cliente que é mais ansioso, né, que quer ter um retorno, um prazo mais curto, porém um retorno menor, seriam cotas de veículo, né? Hoje, com R$ 800, tu pode fazer duas cotas de veículo de 60 mil cada, com uma meia parcela de 348. Então, tu consegue ter duas cotas, né, que aumenta a probabilidade de ter um retorno mais rápido, e vender a cota contemplada. Só que diferente do imóvel, né, exceto para aplicativos, tu não vai alugar o veículo para se pagar. Então, a questão é, tem que saber traçar o perfil de cada pessoa. Ninguém é igual. Para algumas pessoas o imóvel é melhor, eu particularmente prefiro imóvel. Para algumas pessoas o veículo é melhor e é realmente para aquelas pessoas se encaixa melhor. Então, a questão é entrar em contato conosco para que a gente trace esse perfil e entenda

0: que é melhor para cada um, né?
1: Muito bem. 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Henrique, boa sexta-feira, um ótimo fim de semana.
0: Todos os ouvintes aí que quiserem entender um pouco mais de consórcio, siga a gente no Instagram, colin.hsconsórcio. Às vezes não quer perguntar nada, só quer dar uma olhadinha. É só seguir a gente lá, todo dia a gente bota o material. Um excelente final de semana a todos aí e a todos o pessoal aqui da rádio, e que tenhamos uma excelente semana pela frente aí.
1: Maravilha, agora 9:18, temperatura 14 graus, 3 décimos.
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1: Imperial FM, agora 9:22, 14,3 graus é a temperatura. A Dona Maria, lá de Nova Harmonia, tá ligadinha conosco também, né, Dona Maria? Homenagem dela pro irmão João, a filha Janaína, os netos o Enzo, o Arthur, a irmã Geni, o cunhado Luiz. Tá certo, família toda reunida aí ao som da Imperial FM, é tudo de bom, né? Ainda Jair Ritter em Formosa, Goiás, na companhia. Galeto pro almoço da firma garantido hoje, mas olha só, tchê, vai dar um baita no almoço por aí hoje, né, Jair? Abraço pra vocês, bom almoço, boa sexta-feira.

também. Bom dia, abençoada sexta aqui em São João Batista. Tá se preparando chuva, até meio-dia deve chover. Recado de Celeci e Luiz Schein, mandando a foto aí, uma linda foto aí da região. E o tempo bem armado, realmente. Seguindo por aqui, agora, trazendo os Montanari.

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Imperial FM, 28 minutos agora para as 10, 14 graus e meio a temperatura. Tempo nublado em Nova Petrópolis. Estamos com 87% de umidade relativa do ar. 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E seguindo por aqui, deixa eu mandar um abraço para quem? Deixa eu ver aqui. O Paulo Jungues e família em Dom Diogo Baixo. Deixa eu ver na companhia. Abraço a todos e um também para minha mãe, dona Nilce Jungues. Mandou a foto aqui do 3 em 1. Aquele clássico, aquele que todo mundo sonhou ter um dia, né? Bombando. Aí é o som da Imperial. Ainda Almira Eblin Benetti, Serra Grande, Gramado. Parabéns para a Mana, que está de aniversário hoje. Fechando um ano e começando outro, com muita saúde. Ela que é de Igrejinha. Manda o nome dela aqui pra gente completar a homenagem, dona Almira. Como é que é o nome da mana? Enquanto isso, vamos de música gaúcha, Jorge Guedes, na Baixada do Manduca.

0: Aí, Monte Castelo, Humberto Paranhos, pedido do ouvinte, hein? Ainda musical JM, A Procura da Felicidade e Jorge Guedes, da Baixada do Manduca.
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2: Vamos lá, agora 10 para as 10, 14 graus e meio a temperatura, não passou disso por enquanto, né? Será que vamos além desses 14,5 graus que agora marcam aqui no centro de Nova Petrópolis? Já já tem repórter Sicredi, as primeiras informações na primeira edição da manhã. Mas enquanto isso, vamos mandando bom dia aqui para Tatiane Zanqueta, lá em Morro Reuter, ligadinha com a gente. Agora deixa eu completar a homenagem então, né? Almira Eblen Benete da Serra Grande, homenageando a irmã Anitta Eblen de Igrejinha pelo aniversário hoje então. Parabéns, tudo de bom a ela, não é? Quem é que mais? Lá em Três Passos, Edinho, a esposa Carla, pedem música por aqui também. Forte abraço pra vocês. Obrigado pela companhia, tá certo? Chegando Roland Kaiser e Werder Design.

0: Sensacional, Roland Kaiser, Ich werde das sein. Em 30 segundos tem repórter Sicredi.
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0: A Administração Municipal de Nova Petrópolis formalizou a assinatura de um termo de fomento junto à Associação de Moradores do Pinhal Alto. Por meio da parceria, o Poder Executivo vai repassar o valor de R$75 mil para a organização comunitária. O investimento será destinado à mecanização agrícola e viabilizará a prestação de 1.300 horas de serviços. O ato oficial da assinatura ocorreu no gabinete municipal e contou com a participação, além do prefeito Daniel Mikaelsen, da Secretaria de Agricultura e Meio Ambiente, Denise Maltoni Bino, e do presidente da Associação de Moradores, Laurício Seger. O termo de fomento tem como objetivo melhorar a produtividade e a renda dos produtores rurais do distrito do Pinhal Alto. Diante da escassez de mão de obra e da alta demanda do setor, a mecanização dos processos produtivos é um fator determinante para manter os agricultores no campo. A iniciativa fortalece a economia do município e aprimora as condições de trabalho na localidade, proporcionando mais qualidade de vida às famílias rurais. Repórter Sicredi, próxima edição em uma hora aqui na programação da Imperial. 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
4: No minuto esportivo de hoje, quero parabenizar o Tita por mais uma competição realizada com muito sucesso. Dessa vez foi o futebol 7. Parabéns a todos pela competição, em especial aos campeões.
5: Um bom dia e uma boa tarde a todos. Aqui quem está falando é o Tita, responsável pelo Departamento do Esporto da cidade de Santa Maria do Herval.

0: Tivemos então no último sábado no campo da Vila Ferraria nossas duas grandes finais do naipe masculino e feminino do futebol 7, onde então no naipe feminino se sagrou campeão a equipe das Seranas e no masculino então a equipe do River. Um grande abraço a todos e até a próxima.
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Agora 10 horas 2 minutos, 10 e 2, 14,7 graus a temperatura aqui na Serra Gaúcha, Imperial FM e o programa Bom Dia Imperial com você num oferecimento de Corsan, Loja Benoite, ainda com a gente Esquadrias MR de Morro Reuter. 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Tempo nublado aqui em Nova Petrópolis, muita nebulosidade, 87% a umidade relativa do ar. A gente segue com o nosso programa, com a alegria, com a boa música. E a participação do ouvinte pelo WhatsApp 54-3281-1510. A Janaína de Nova Harmonia, homenagem pra mãe. A Dona Maria, seu filho Enzo, também o Arthur.

filho Arthur, a tia Geni, tio Luiz, tio João. Tá certo, um grande abraço pra vocês, tá bom? Ricardo e Maria Arnold Kiefer, homenagem para o filho Jefferson Kiefer, de aniversário hoje, completando seus 28 anos, e a esposa Kathleen Martins, também o filho Arthur Kiefer, em Santa Maria Derval. Marlene e Ivo Andrioli, de São Sebastião do Caí. Alô, Júlio César, professor Júlio César, mas que tal? Tudo certo? Já já a música também. Chuva em Tupandi, é o recado da Juscelaine Maria Collen. Daqui a pouquinho tem informações direto da Agrimar aqui em Nova Petrópolis. Luiz Alberto Raidel acompanhando por lá. 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Alô, Zaias! Apura, Zaias! Zaias está mandando um abraço pro seu Antônio. Dona Iraci Hansen em Novo Hamburgo, ligadinha conosco também. Alô, Vânia! Agora tem San Marino abrindo mais um bloco do programa. Manhã de verão!

0: Imperial FM 10 e 13. Sucesso, viu seu pause, duas vidas em um só coração. Antes a banda Exemplo com a valsa do Castro e San Marino, manhã de verão, temperatura 14,8 graus. Depois do bloco comercial tem informações direto da Agrimar, daqui de Nova Petrópolis. 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
4: 10 horas 19 minutos, 10:19. Agora sim, né? 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
5: 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Sucesso para vocês e obrigado.
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4: Maravilha, tá certo então, né? O pessoal tem que aproveitar então esse grande momento aí, aproveitar as ofertas na Agrimar. Fica o convite para você. 10h27, vamos para um rápido bloco comercial. Já já voltamos com mais música aqui no programa Bom Dia Imperial.

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Agora 28 minutos para as 11, temperatura de 15 graus em Nova Petrópolis. 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

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Ana Silva de Canela, homenagem para a sobrinha Milena e para a cunhada Marlene. Vamos ver quem mais, o Zé Borges lá no Butiá, turma que está na companhia também. Vamos trazendo uma boa música gaúcha agora. A dona Lúcia Steffen, homenagem para os casais Maria Hendrich e Remo Ritter de Morro dos Bugres, e Iracema e Érico Dapper de Boa Vista do Erval. A Marieta em Picada Café, ligadinha com a gente também. Bora de Serrano!

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4: Agora 10 minutos para as 11, 15 graus a temperatura. Deixa eu mandar um abraço aqui pro seu Egon Gelser. Ai, Evoti, tá caprichado aí as defumações, né, seu Egon? Abraço aí pra ti, obrigado pela companhia. Mário Bauer de Gravataí, parabenizando a Imperial FM, parabenizando também o colega Giovanni pelo programa de ontem do Vem Amigos. É, curtiu demais o programa, a edição de ontem do Vem Amigos. É, se quiser pode curtir, pode conferir mais uma vez, né? E quem quiser também pode curtir, claro, o programa que está salvo no Facebook da Rádio Imperial FM, né? Assim como outras edições também. Oscar Miller em Gramado, 15 graus, tempo nublado por lá. E a dona Jacinta Hartmann Wischenfelder, de São Pedro da Serra, diz que chove em São Pedro da Serra. A gente teve uma garoa instantes atrás, mas já passou aqui em Nova Petrópolis. Banda 0800, recordar é viver.
5: Recordar é viver?
4: Foi o que eu disse.

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0: Atenção, produtores rurais, hein? Declaração de rebanho termina hoje. Então, produtores devem regularizar o cadastro. O prazo para atualização cadastral e declaração anual de rebanho 2026 havia sido ampliado em todo o estado. Anteriormente, o prazo era até o dia 30 do mês passado, mas foi prorrogado para hoje, em todo o Rio Grande do Sul. A campanha é obrigatória para todos os proprietários que possuem animais e integra as ações de controle sanitário e monitoramento da produção.

0: Associação Agropecuária do Rio Grande do Sul. A declaração de rebanho é uma exigência da Secretaria da Agricultura, Pecuária, Produção Sustentável e Irrigação e contempla diversas espécies de animais, como bovinos, equinos, suínos, ovinos, caprinos, aves, peixes, abelhas, entre outros também. As informações fornecidas pelos produtores são fundamentais para o controle sanitário, planejamento de políticas públicas e para garantir a rastreabilidade da produção agropecuária gaúcha. O cadastro atualizado também é essencial para ações de prevenção e combate a doenças que podem afetar os rebanhos. Os produtores podem realizar a declaração de forma online por meio do sistema Produtor Online ou procurar a inspetoria ou escritório de defesa agropecuária responsável pelo município para receber atendimento presencial. O município também reforça a importância da participação de todos para manter o cadastro rural em dia e garantir a segurança sanitária da produção local. Lembrando, então, você pode fazer a sua declaração pelo sistema Produtor Online ou na inspetoria veterinária, o escritório de defesa agropecuária do seu município. Repórter Sicredi, próxima edição, logo mais em uma hora aqui na Imperial. 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
0: 11:03, temperatura de 15,5 graus, tempo encoberto aqui em Nova Petrópolis, 88% umidade relativa do ar. Até o meio-dia, programa Bom Dia Imperial vai seguindo com você, levando boa música, levando a sua participação também. Você pode interagir com a gente, deixar o seu recado no nosso WhatsApp 5432811510. 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

Vitor Hugo Encharqueadas, homenageando a mãe Dona Neuza. A Daniele Becher, deixa eu ver aqui, homenagem pro seu pai, seu Eloy Jorge Becher, de aniversário hoje. Parabéns! Sucesso da música alemã de Rainer.

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1: Pra cantar junto, vamos lá.
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0: Aí o musical Mensagem, Formosa Morena, Brilha Som, o Medley, Batom Vermelho, Pilha Fraca e ainda Paixão Desenganada, Raino Blaublit Enzian.
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3: 11 horas 21 minutos, 15 graus e meio a temperatura. Volta a chover fraco aqui em Nova Petrópolis, mas dessa vez essa chuvinha vem acompanhada também de neblina. Ainda não dificultando, ainda não cobrindo, não fechando ainda a visibilidade aqui no centro de Nova Petrópolis. Mas para o vale, ao qual nós temos visão daqui dos nossos estúdios, a gente vê a neblina já tomando conta e é tudo questão de alguns minutos, não é? Seguindo com o nosso Bom Dia Imperial, o bom dia vai para o Adriano Opperman, que está na lida. Já com a gôndola aí do açougue recheada de carne e cada corte um mais bonito que o outro, né? Abraço aí pra você, bom trabalho. Vou mandando um alô aqui também pra quem? Deixa eu ver. Bom dia, quero desejar muita saúde e alegrias pra minha mãe Amélia Poçamai pelo aniversário. Só faltou a assinatura aqui da amiga ouvinte, né? Do amigo ouvinte, não sei. Quem é que mais? O seu Lechner, Luciano, perguntando aí a respeito de uma banda que se tocou ou não no Kerbfest da Imperial. Ainda não, hein, Luciano? Essa turminha aí que tá fazendo muito sucesso não se apresentou ainda. Quem sabe numa oportunidade os guris surjam, pintam aí no estúdio da Imperial e com certeza vai ser, e se isso acontecer, certamente vai ser uma noite de muitas risadas, muita diversão, né? Eu acho que todo mundo tá entendendo de quem eu tô falando. Mas enfim, vamos ver. A Rosane, deixa eu ver aqui, bom dia, chuva hoje. Ontem o sol tava bonito, né? Hoje a chuva tá aí mais uma vez. E segundo a meteorologia, assim vai seguir a partir de agora ao longo do fim de semana. Banda Mariá, garçom na sequência, bandinha Guela Seca.

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1: Tempo instável em Nova Petrópolis, dá uma chuvinha aqui, vem uma serraçãozinha ali, do outro lado o sol tenta aparecer e assim vai indo o restante da manhã da sexta-feira. 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
8: Doze para o meio-dia, 15 graus a temperatura. Já já tem mais uma edição do Repórter Sicredi. Fique ligado, deixa eu mandar um bom dia aqui para quem? Deixa eu ver aqui, da Emília Schultz, que tá sempre ligadinha com a gente, né, Emília? O Luiz Machado e a Pâmela Machado, lá em Dom Pedrito. Grande abraço para vocês. Obrigado aí o teu relato, hein, Luiz Machado? Obrigado aí, relato aí da recordação aí da Imperial FM. É, mantém isso aí vivo, né, cara? Bah, show de bola. Obrigado a sintonia, a parceria de vocês aí em Dom Pedrito. O Otávio, na 48 Baixo, nem gosta de churrasco, né, Otávio? Volta e meia tá mandando foto aqui pra gente aí. E hoje nem é domingo. Volta e meia tá mandando foto de churrasco aí. Hoje tá saindo um no capricho, né? DJ Etzi! E na sequência, La Montanara. É.

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0: Se prepare, hein? Fim de semana vai ter chuva, nevoeiro e queda de temperatura aqui na Serra. O ingresso de umidade no Rio Grande do Sul, associado a uma área de baixa pressão, favorece o retorno da instabilidade e também da chuva. Aqui na Serra, o céu permanece com muitas nuvens e com previsão de alguns momentos de chuva ao longo da sexta-feira. Conforme boletim da Metsu Meteorologia, a madrugada registrou temperaturas próximas de 10 graus na maior parte da região. Nas áreas de maior altitude, marcaram entre 5 e 7 graus. Ao longo do dia, as máximas vão ficar por isso aí, entre 15 e 17. A combinação de umidade e baixa pressão mantém o tempo fechado, com períodos de instabilidade distribuídos ao longo do dia. Para o sábado e domingo, muitas nuvens ainda devem provocar chuva ou garoa em alguns momentos. Também haverá condições para neblina e nevoeiro em diversas áreas, reduzindo a visibilidade, especialmente em trechos de serra e locais de maior altitude. Para amanhã, a temperatura vai ter pouca variação. Mínimas entre 11 e 13 graus e máximas entre 13 e 15. O domingo vai ser marcado, sim, pela queda da temperatura. As máximas vão ficar entre 11 e 13 graus, enquanto as mínimas vão ocorrer à noite, entre 5 e 7 graus na Serra Gaúcha. A tendência é de melhora do tempo entre a tarde e a noite do domingo. Motoristas devem redobrar a atenção, isso a gente sempre cobra. Mais uma vez, motoristas devem redobrar a atenção em rodovias e áreas de serra durante períodos de chuva, garoa, neblina ou nevoeiro. Repórter Sicredi retorna à tarde na programação da Imperial.
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0: Esposo Egon Werner Fassbinder em memória. Filhas Sandra Regina Fassbinder em memória e familiares. Simone Cristina Fassbinder e família. Netos Daniel Júnior, Daniele, Nathaniel, Jefferson e Bárbara. Bisnetos Nathaniel Júnior, Bibiana, Henrico, Otávio e Arthur. Familiares Mantei e Fassbinder. Demais parentes e amigos participam do falecimento de Ilse Fassbinder. Ontem ocorrido na idade de 84 anos. O corpo está sendo velado na capela do cemitério evangélico, na Avenida 15 de Novembro, e os atos de encomendação de corpo presente serão hoje, às 15 horas, na mesma capela, e após o corpo será transladado para o crematório e cemitério Parque das Araucárias, em Canela. Noticiamos o falecimento de Ilse Fassbinder.
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1: Até aqui o programa Bom Dia Imperial. 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Gente, o Gabriel tá chegando para nossa sequência comandar a programação do Tá Na Mesa. Eu volto amanhã, meio-dia, aqui na programação da Imperial. Ainda vou registrar aqui as participações. Valmor e Rejane, Venecker de Estrela, Gervásio Fink de Capão da Canoa. Recomendo o pessoal aqui pedir as informações aqui pelo WhatsApp da Imperial, o 54-3281-1510, Gervásio Fim, de Capão da Canoa, e a Rosane Mendonça, aqui de Nova Petrópolis, tá certo? Ainda, deixa eu ver quem é que mais, Aurélio e Maristela em Santa Maria do Herval, vai sair uma panelada de polenta que tá caprichada, hein? Abraço para vocês, uma ótima sexta-feira, e a Karina de Nova Hartz também ligadinha com a gente. Forte abraço a todos, bom resto de sexta-feira, até amanhã.
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6: Imperial FM, a festa no ar, meio-dia, 6 minutos e meio, 14 graus, 9 décimos a temperatura, tempo nublado. Neste início de tarde de sexta-feira, marcando hoje 10 de julho de 2026. Está na mesa, vem chegando após o colega Maicon Wingert e o Bom Dia Imperial. E o nosso sextou mais uma vez. 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Te desejo um bom almoço, um bom início de tarde. E claro, agradecendo sempre pela tua companhia aqui na Imperial, te convidando para participar com a gente através do 54-3281-1510. Daqui a pouquinho tem o Notas e Comunicações. E para abrir a parte musical do Tá na Mesa, hoje tem banda Aquarela. Meio-dia, 8 minutos e meio.

Banda Aquarela, Faísca na Sola, Imperial, meio-dia, 11 minutos e meio. Notas e comunicações na programação do meio-dia da Imperial. Participe do jantar beneficente em prol dos custos hospitalares de Marcos Tillkiller. Será amanhã, dia 11 de julho, no Salão Comunitário do Vale Verde, aqui em Nova Petrópolis, a partir das 19h30. Lembrando que haverá música ao vivo também. No cardápio, carreteiro, pão, aipim, saladas, ao valor de R$30 apenas. Todo o dinheiro arrecadado será destinado à família. Para mais informações, entre em contato com Marlene no 549-9164-2521. A Administração Municipal de Nova Petrópolis, através da Secretaria Municipal de Indústria, Comércio, Serviço e Tecnologia, promove um curso gratuito de marketing pessoal em parceria com o SENAC. O curso acontecerá na Escola Municipal Otto Hoffmann, de 3 a 31 de agosto, sempre nas segundas, terças e quartas-feiras, das 19 às 22 horas, com carga horária de 40 horas e certificado emitido pelo SENAC. As inscrições devem ser realizadas presencialmente até o dia 24 de julho, na sede da Secretaria Municipal de Indústria, Comércio, Serviço e Tecnologia, na Avenida 15 de Novembro, número 100, junto, no centro, né, junto à Torre de Informações Turísticas. Para participar, é necessário ter, no mínimo, 14 anos e ensino fundamental incompleto. As vagas são limitadas a 25 inscritos. A Agrofir convida todos os agricultores para a palestra de lançamento de produtos. Será no dia 17 de julho, às 19 horas, na Sociedade São José, em São José do Hortênsio. É importante você confirmar presença até o dia 15 de julho. A turma do nono ano da Escola Padre Amstad, da linha Imperial, promove ação beneficente neste sábado, dia 11, às 19 horas, no pavilhão da Igreja Católica. O evento contará com diversos prêmios. Valor da cartela, uma cartela a R$10 e três cartelas a R$25. A Secretaria Municipal de Desenvolvimento Econômico, Cultural, Turístico e Rural de Morro Reuter informa que estão abertas as encomendas de mudas de acácia negra, fornecidas com desconto de 60% do valor em parceria com a empresa Seta, Sociedade Anônima, por meio do Programa de Fomento Florestal 2026. O produtor pode fazer a encomenda das mudas até o dia 31 de julho, final deste mês, então, né? O tipo de muda torrão, tubete e laminado. Os pedidos devem ser feitos na Emater, de segunda a quinta-feira, das 8 às 11h30 e das 13h30 às 17h. E nas sextas-feiras, das 8 até o meio-dia. Mais informações através do WhatsApp 519-9785-9937. Notas e comunicações retorna na segunda-feira, seguindo a programação musical do Taramês. Agora, meio-dia, 14 minutos e meio. Música musical Apostel. Música Apostel, aqui na programação da Imperial. 15 graus, a temperatura. Boa tarde. Música.

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0: Meio-dia, 25 minutos, Imperial FM, 15 graus, um décimo a temperatura, musical Encanto, Trenzinho. 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Muito boa tarde, amigo Guido Dapper, de dois irmãos, na boa companhia da Rádio Imperial, sempre desejando a todos um abençoado final de semana, igualmente, Guido. De dois irmãos, a Lúcia Stefan, desejando uma ótima tarde para os ouvintes, também para mim, obrigado. Pedindo banda Munich, vamos lá, né? Também o Jair Fassbinder, chuva aí em Arabutã, Santa Catarina. João Fiscal, da empresa Lousada, uma música para a namorada Luciana, do Parque Eldorado. Obrigado pela audiência de vocês. Banda Ativa e a Sacada, meio-dia, 28 minutos.
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0: Olá, nossa saudação cooperativista. Sejam todos muito bem-vindos. Aqui o jornalista Samuel Dickelbinicker na edição desta sexta-feira, hoje 10 de julho, do seu programa Contato Direto. As equipes técnicas da Sertel realizam hoje melhorias no abastecimento energético de linha Harmonia e linha Clara em Teutônia, do centro de Salvador do Sul, de Vila Nova em Boqueirão do Leão, de Picada Taquari em Pouso Novo, de Santa Luísa em Carlos Barbosa, nos bairros Carneiros, Universitário e Campestre em Lajeado e em parte dos municípios de Capitão e São Pedro da Serra. O agronegócio é uma área fundamental para o desenvolvimento de toda a sociedade e a energia elétrica é um insumo que precisa estar plenamente disponível para movimentar esse tipo de economia. Em Boa Vista, Poço das Antas, situa-se a Doces Heinrich, uma agroindústria familiar que se destaca na produção artesanal de um melado que é delicioso. A sócia proprietária Veraci Meinenkerber destaca como tudo começou.
1: Eu viajava a Porto Alegre, tenho problema de saúde naquela época. Aí estava o Ricardo da Imater junto comigo, na ambulância, que ele também foi a uma consulta. Aí como o melado da gente, o pré-cozido, nós não estava conseguindo comercializar todo ele, aí ele teve a ideia de nós fazer uma agroindústria. Aí chegando em casa de noite, a gente conversou e Imater, e chegamos na conclusão em fazer uma agroindústria.
0: O marido de Veraci e também sócio proprietário, Fernando Paulo Kerber, observa a contribuição que o fornecimento de energia elétrica com qualidade proporciona à agroindústria.
2: A energia elétrica para nós é um ponto muito fundamental por causa da Sertel, né? A Sertel sempre, quando chama isso, é questão de minutos, quando eles têm, como eles estão ali, né? Atendendo e verificando por que que eu tenho um corte de, ou alguma coisa errada na rede, né? Isso hoje em volta, não conheço nenhuma comercializadora de energia que atenda que nem a Sertel.
0: A propriedade conta também com a criação de suínos e bovinos e a energia trifásica instalada pela cooperativa é fundamental, conforme

0: destaca Fernando.
1: A energia trifásica foi instalada principalmente pelo processo da fertirrigação, senão não teria sido necessário, mas não tinha como nós instalar a fertirrigação sem a energia trifásica, porque os motores não suportam a bifásica, né? Daí, a única alternativa de nós fazer a fertirrigação, instalar ela, era a energia trifásica, né? Ou então bombear com o trator, né? Mas daí seria muito caro, daí se não valia a pena, né? Como a energia elétrica é mais barata que o diesel, e daí não gasta com pneu e tudo que é coisa, e ganha tempo também, vai mais rápido do que levar de trator, né?
0: E o filho do casal, Henrique, também salienta o quanto uma infraestrutura energética é primordial para o agronegócio.
2: A energia não tem o que se queixar. Quando dá algum temporal, logo o reparo está feito, fica pouco tempo sem luz, comparado com outras regiões que são outras empresas. E a gente tinha luz bifásica, então quando a gente decidiu implementar o sistema de fertirrigação, a gente tinha esse problema, que as bombas motores eram muito fortes para a luz que a gente tinha. Então a gente procurou a Sertel para poder aumentar para trifásico nossa energia.
0: Nós ouvimos os associados e proprietários da agroindústria de melado Doces Heinrich, de Boa Vista, Poço das Antas, o Henrique, também o seu pai, o Fernando, e a sua mãe, a Veraci. Muitas vezes o termo inovação é associado somente a tecnologias disruptivas, aplicativos de última geração ou robótica avançada. Contudo, esse conceito na prática ganha um significado mais profundo e essencial: melhorar processos para que a vida do nosso associado seja de maior qualidade. Nós convidamos você, prezado associado e ouvinte, a saber mais sobre este assunto lendo o artigo do gerente de planejamento da Sertel, Henrique Fenster-Seifer, publicado este mês no seu jornal Sertel. Contato direto desta sexta vai ficando por aqui, agradecendo muito pela gentileza da sua companhia. A todos, um excelente final de semana.
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12: 19 minutos nos separando das 13 horas, 15 graus e 6 décimos a temperatura, tempo nublado neste momento aqui em Nova Petrópolis. Nós vamos seguindo com a programação do meio-dia, o Tá Na Mesa. Ademar e Neiva em Novo Hamburgo, nosso desejo de um final de semana, né? Uma sexta-feira abençoada, um final de semana abençoado a você, seus familiares e a todos nós. Amém, que assim seja, né, Ademar e Neiva? Grande abraço, queridos. Maristela de São José do Erval, Délcio, homenageando a esposa, ao Délcio, homenageando a esposa Flávia Gergen pelo aniversário hoje. Olha que legal, parabéns, dona Flávia. Muitas felicidades e muita saúde, pessoal de São José do Erval. Fernando em Maratá, pedindo para curtir banda Brilha Som. Já trago por aqui, Fernando. Também quero deixar um abraço pro Irineu Schwantes, Aloscut, Irineu, também pra Chica, todo o pessoal do Esporte Clube Nova Petrópolis. Domingo vão comemorar os 80 anos do clube com um delicioso churrasco na Vila Olinda e a animação da bandinha típica Goela Seca, né, seu Irineu? Um abraço! E também um abraço muito especial pro nosso grande amigo ouvinte, parceiro aqui da Imperial, prefeito de Lindolfo Collor, Gaspar Beni, está de aniversário hoje, olha só que legal, né, Gaspar? Parabéns, amigo, muitas felicidades, muita saúde. E também o Artemin Cruz e o Marino Flar de aniversário, olha que legal, muitas felicidades e saúde a todos os aniversariantes deste 10 de julho. Banda Luar, 17 para 1.

0: Os Montanari, Marcha da Alegria, e antes, Banda Luar, Amor de Pobre, Imperial 11 para uma. Um abraço e muito boa tarde, Valdir Dain, de Dois Irmãos. Tudo bem, Valdir? Uma boa tarde.
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Eliasson e a Carolina. 4 minutos nos separando das 13 horas, 16 graus, 1 décimo a temperatura. É hora da gente conferir o Festa Baile Imperial. Amanhã, sábado, dia 11 de julho, tem o Baile da Linguiça na Sociedade Reunidas em Linha Marcondes, Gramado. Na animação, Thiago e Jonathan e a Super Banda Chopão com a transmissão da Rádio Imperial. Baile da Linguiça na Comunidade em Linha Cristo Rei, Morro Reuter, com a animação da banda Exemplo. Baile no Salão Persh em Bom Princípio com Corpo e Alma, Bailaço e Alma Nova. No domingo, dia 12, tem a comemoração dos 88 anos do Esporte Clube Nova Petrópolis, na Sociedade em Vila Olinda, com delicioso churrasco, delicioso almoço e animação da banda Goela Seca. Festa do Colone Motorista e a primeira caminhada pomerana na Sociedade Lira, em São José do Caí, Nova Petrópolis, com animação de Thiago e Jonathan. Festa da Colheita na Sociedade em Linha Brasil, Nova Petrópolis. Festa da Colheita na Comunidade Evangélica São João, em Picara Café, com animação da banda Nova Versão. Até o dia 26 de julho. Sextas, sábados e domingos, segue a programação da Tricofest no Parque Municipal Jorge Kuhn, em Picada Café. Isto mesmo, todas as sextas, sábados e domingos, com ingresso e estacionamento gratuitos. Festa Baile retorna na segunda-feira, fechando por aqui o Tá Na Mesa. 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Nossa!

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13h04, 1h04, 16 graus, 3 décimos a temperatura, o tempo nublado aqui em Nova Petrópolis. Uma boa tarde de sexta-feira. A partir de agora, então, a gente traz, leva até você o programa A Tarde é Nossa, até às 16 horas, num oferecimento de Volone Becker, padaria, confeitaria, biscoitos e cafeteria, bairro Travessão em Dois Irmãos e a Cerâmica Caspari, desde 1980 no mercado. 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Siga interagindo com a gente através do 54...

3281-1510 é o nosso telefone e o nosso WhatsApp no site imperial.fm.br. Você que está chegando agora, seja muito bem-vindo, uma boa tarde para você, um bom trabalho. Romeu de Carlos Barbosa, sextou de novo, né, Romeu? Abração pra ti, amigo, bom final de semana. Rosane Noronha, em Barão, sextou de novo, né, Rosane? E vai rápido, né, tchê? Obrigado, viu, Rosane, e toda a turma aí ligados com a gente, em Barão. Quem mais? Deixa eu ver aqui, o Blásio, em Parece Novo. Tudo certo, né, Blásio? Guilhermina, de Poço das Antas, para todos que ouvem a Imperial em Poço das Antas. Valeu, Guilhermina! E a turma pediu e vão ouvir agora, então, La Montanara, sextou de novo.

0: 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Banda Só Alegria, Beijinho Doce e o La Montanara sextou de novo. 1:15.
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0: Imperial FM, a festa no ar, 13 horas 25 minutos, 16 graus e meio a temperatura. Ouvimos mais uma das novidades, né, do musical Monte Azul aqui de Nova Petrópolis. Weißt du, was die Berge sagen? E ainda antes teve Kaiser Moldu aqui na programação da 104,5. Tarde de sexta-feira, o nosso sextou. E por aqui nós vamos recebendo visita no estúdio da Imperial. 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
1: Maravilha. Imperial, agora 26 minutos, nos separando das 14h.
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Imperial, 20 minutos nos separando das 2 horas da tarde. Banda Sétimo Sentido, Beijo Bandido. E essa da Sétimo Sentido foi aí pro nosso grande amigo Henrique Zaro de Carlos Barbosa, né, Henrique? Bom final de semana pra ti, amigão. Curtimos aqui a canção, então, da Sétimo Sentido. O Anésio Beckenbach. Show de programa, obrigado, viu, Anésio? Siga sempre com a gente. Romeu Rinks em Cerro Branco, também ligado conosco. Marino Flar em Carlos Barbosa, tudo tranquilo aí, Marino? Já vou ouvir teu áudio aqui, viu, tchê? 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Alô, Severino Tisco em Barão, também curtindo a nossa programação, tudo tranquilo aí, Severino? Pediu pra curtir música e vai curtir agora então, Lourenço e Lorival. 19 para as 2.

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1: 11 minutos nos separam das 14h. No bloco anterior, nós ouvimos Lourenço e Lorival, Jardim da Natureza. 16 graus, 8 décimos a temperatura, 85% a umidade relativa do ar. Geni Godoy, um abraço. Vamos juntos, né, Geni? Boa tarde, Gabriel. Neste momento chove forte aqui em Três Arroios. Roda o cavalo Zaino com Sax e Companhia Manchester. Obrigado, Gilberto Carlos Klein. Amigão aí de Três Arroios. Bom trabalho. Boa sexta-feira. Já tá programadinha aqui a música, viu? Alô, escuta, Gabriel. Samuel Gergen de Dois Irmãos. Sextou. Uma ótima tarde pro amigo. Se possível, uma xixi paulista do Quantum. Alô, escuta, Samuel. Abraço, amigos da instaladora Gergen. Tá programadinha aqui uma xixi paulista com o Quantum. E o recado de áudio do aniversariante de hoje. Grande Marino.
6: Olá, amigo Gabriel. Hoje eu estou completando 61
1: Olha
6: anos de...
1: só.
6: Vida.
1: Parabéns, viu, Marino?
6: Quero agradecer a Deus esses 61 anos vividos na sua intensidade.
1: Que coisa boa, né, Marino?
6: Agradecer aos amigos e a todos que me rodeiam. 61 anos vividas intensamente com muita música, muita alegria e trabalho. Como forma de eu homenagear a mim mesmo, eu escolhi essa música. Estou falando de Deus. Cachaca linda, do grupo Hello.
1: Valeu, Marino. Parabéns e muita saúde.

0: Musical Quantum, Maxixe Paulista e antes Grupo Hello, Estou Falando de Deus. 2 minutos nos separando das 2 horas da tarde, fechando esta primeira hora do programa Tarde é Nossa. 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
3: Quais temperos você usa em sua cozinha? O tempero mais comum nas cozinhas de todo mundo é o sal, das Salz, em alemão. E provavelmente o segundo seja a pimenta, der Pfeffer. Mas existem outras opções de temperos que se pode comprar ou mesmo cultivar em seu quintal. Vamos ver alguns exemplos de temperos em alemão, começando pelos fáceis, que tem nome parecido nos 2 idiomas. Orégano é o mesmo em alemão e português. Só mudando a entonação, orégano é oregano. Curcuma é a mesma coisa, só escrevendo em alemão com K, curcuma. Assim como a páprica, que também é com K em alemão, páprica. Outros não são complicados, mas também não são iguais. Tomilho é thymian, manjerona é majoran, alecrim é rosmarin, sálvia é salbei, açafrão é safran. Entre outras. E os que são bem diferentes? Esses também vale a pena conhecer, como o manjericão, que é o basilicum, a salsinha, que é a petersilie, o alho em pó, que é o knoblauchpulver, a cebola desidratada, que é a getrocknete Zwiebel, para citar alguns exemplos. Mas temos que cuidar. Nem sempre os temperos com os mesmos nomes são iguais nos diferentes países. Lembre-se do Schnittlauch, que mesmo sendo traduzido como cebolinha no Brasil, na prática tem gosto e aspecto diferentes. E qual o tempero para um típico frango de Oktoberfest? Vamos lá! Ein Bund glatter Petersilie, 70 Gramm Butter, Salz, Pfeffer und Paprikapulver. Edel süß! E como se prepara? Vemos isso em um outro programa. E você, conhece outros nomes de temperos, inclusive em dialeto? Mande um áudio para Imperial. Será uma alegria!

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7: 14 horas, 3 minutos e meio, 17 graus a temperatura, tarde é nossa. 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Tempo permanece nublado aqui em Nova Petrópolis, 86% umidade relativa do ar. Temos várias cidades já registrando chuva. Enfim, a previsão era essa, né? Boa tarde, Gabriel. Jacinta Rinker de Santa Maria do Herval, para a amiga Jacinta Wingert, a Noeli Hendrich e para você. Amanhã vamos com excursão para Picada Café, tomar um café e dar um passeio. Coisa boa, aproveitem, viu, Jacinta? 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Desfrutem deste evento super especial também. Alô, escuta, Gabriel Marciano Malman, de Cruzeiro do Sul. Hoje estamos reunidos aqui na casa do seu Nelmo Persch, jogando uma carta. Dona Ilse servindo o chimarrão. Alô, escuta, Ilse. Vistetes, Nelmo. Bom carteado aí para vocês e bom chimarrão. Boa tarde, estou lavando roupa e arrumando um pouco antes da chuva novamente. Roda para nós recordarmos o Flor da Serra, nosso encontro, meu amigo Roberto Berg. Matarotol, Valahai, Aluscuto, Roberto, já tá separadinha aqui a canção. Tenho recados de áudio também, boa tarde.
9: Boa tarde, Gabriel, tudo bem?
7: Tudo bem.
9: Gabriel, aqui é o Carlos Capello de Santana.
7: Tudo
9: estamos
7: certo, Carlos.
9: Minha esposa, Ângela Maria Flores. É, sentado aqui no galpão, aqui descascando um empim para comer com carne de porco.
7: Opa!

0: Coisa boa, hein?
1: Na boa companhia da Rádio Imperial aí. Manda a do Calmon pra nós aí, faz favor, Gabriel.
0: Tá certo.
1: Uma boa final de semana pra você aí. Tudo de bom.
0: Valeu. Um abraço. Abraço, pessoal de Capela de Santana. Já tá separadinho aqui o Calmon, hein?
2: Oi, Rádio Imperial.
0: Oi.
2: Sou a Denise Becher, do Moro Grande, Linha Nova.
0: Tudo bem, Denise?
2: Quero oferecer a próxima música pro meu marido, que está de aniversário hoje. O Eloy Jorge Becher.
0: Opa!
2: Que tá completando 60 anos. Aqui do Moro Grande.
0: Valeu! Abraço, Denise. Parabéns, seu Eloy. Muitas felicidades e muita saúde.

0: Musical Calmon, duas vidas em um só coração. Sax e Companhia Manchester Cavaluzano e o Paulo Costa, feliz aniversário. 2h15.
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0: Super Banda Opus e o Fandango no Chapadão, 14h22, 17.1 a temperatura, tarde nossa, para Unimed Serra Gaúcha, RBT Internet e a Ideal Esquadrias de Ivoti. Alô, Zé Borges em Butiá, Sérgio Cezimbra, Gaúcho Medeiros e o Roger na oficina e ouvindo a Imperial. Hilário Marenco em Nova Pádua, pede atuais para recordar, valeu Hilário. Lauri Klein de Presidente Lucena, daqui a pouquinho tem o Corpo e Alma para a gente recordar. Lisete Schamberger em São Pedro do Maratá, um ótimo final de semana para ti também, Lisete, um abraço. E pedindo brilha som, A Dor da Paixão, já vou trazer aqui daqui a pouquinho, tá bom Lisete? Obrigado aí pela tua companhia. A Lúcia Hilgert, de Capela de Santana. Alô, Carlos, de Capela de Santana. Olha só, a Lúcia tá dizendo aqui, ó. Se o Carlos tivesse avisado, eu teria ido lá ajudar. Não para descascar aipim, mas para comer a carne de porco. Tá certo, né, Lúcia? Isso aí, um abração, queridos aí de Capela de Santana, acompanhando o nosso programa. Denise de Santos Reis, Montenegro. Passando para desejar uma boa tarde de sexta-feira e um bom final de semana. Valdir em Santa Maria do Herval para todo o povo do Trevald. Alô, Éder de Gramado. Abração para Ana em Canela, também curtindo a nossa programação. Um abraço, Ana, a toda a nossa audiência em Canela. E olha, tá se aproximando, né? Na próxima sexta-feira, dia 17, acontece a abertura oficial da 32ª edição da Festa Colonial de Canela, de 17 de julho a 2 de agosto. E a Imperial FM estará marcando presença em dois momentos, na abertura oficial, na sexta-feira, dia 17, e no sábado pela manhã, dia 18, tem o programa Manhã Alegre Imperial com o Luiz Alberto e o Giovanni por lá. 2h24... Flor da Serra.
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0: Os Atuais, a Outra e o Flor da Serra, nosso encontro. 2:29.
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0: Loteria, resultado das 2:20, quinto prêmio, 3.284, 3.284. Quarto prêmio, 4.885, 4.885. Terceiro prêmio, 6.164, 6.164. Segundo prêmio, 9.263, 9.263. E o primeiro prêmio, 346, 0.346. É o resultado da loteria.
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Imperial, 23 minutos nos separando das 3 horas da tarde. Fernando Express, um Flippers, de Nacht von Santa Mônica. 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Alô, Tatiane Zanqueta, boa tarde, bom trabalho, ótimo final de semana. Júlio Alas em Dois Irmãos, para a mãe Nelci, a tia Ilse, a tia Loni, Saquete, Felipe, a Márcia, os pintores da Clauc, João, William Schmitz, Gerson, Alisson Weber, Marcelo, Jackson Lindemann, toda a turma aí, o Ademir, também o Léo. Ademir Bender, de São José do Hortêncio. Alô, escuta, Ademir, já tem ritmo certo. Chope à vontade. Também o boa tarde da Senira Fritz, de Esteio. Só na escuta sempre. Amo demais ouvir vocês da Imperial. Obrigado, viu, Senira, pelo carinho, pela audiência. Siga sempre com a gente. 21 para as 3, é hora da gente curtir o Brilha Som.

0: banda Ritmo Certo, chope à vontade. Antes o Brilha Som, Dor da Paixão. 14 para as 3. Mais novidades da banda alemã mais animada do Brasil. O DVD 10 Anos de Alegrias da Superbanda 0800 é sucesso. E já está no ar o novo videoclipe Medley 8 da bandinha A Valsa. Corra para o canal do YouTube da Superbanda 0800 e confira. E confira a agenda da semana. Sábado, dia 11, Baile da Galinhada, no Grêmio Esportivo Primavera, em Cruzeiro do Sul. E domingo, dia 12, Baile de Escolha das Soberanas, em Coxilha do Barão, São Lourenço do Sul.
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0: Destaque da música gaúcha com César Passarinho, Correndo Eguada. 7:03. 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
0: 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Repórter Sicredi volta em uma hora, fechando mais uma hora do programa Tarde é Nossa. 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Abraço, Clóvis Dimmer em Taquari. Ótimo final de semana para ti também, Clóvis. Já tem orquestra lá, Montanara. O Edio Biller, mecânico da oficina Toca das Combis. E a Diesel, do irmão Hélio Biller, de Albatroz, em Bé. E aos clientes da oficina Combi Clube Sem Fronteiras, um abração. Já trago a corujinha do Rocha com o Monte Azul, tá bom, Edio? Abraço pra ti e pro mano Hélio. Sucesso aí pra vocês. 5:03.

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1: 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Quinze horas e 2 minutos, 16 graus, 4 décimos a temperatura, tempo nublado aqui em Nova Petrópolis, uma boa tarde de sexta-feira, 10 de julho. 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Abraços para o Milton Bender, em Montenegro. Tudo bem, Milton? Seu Breno, em São Chico, acompanhando a nossa programação. Maria Schneiderville, abençoado final de semana, Maria. O Guido, em Presidente Lucena. Forte abraço, Guido. Gilmar, em Dois Irmãos. Estamos juntos, né, Gilmar? Obrigado aí pela audiência. 3 e 4.

0: Monte Azul, a Corujinha do Rocha, antes o Corpo e Alma, novela das oito, e o La Montanara, valsa Bodas de Ouro.
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1: 15 horas 17 minutos, 16 graus a temperatura, uma ótima tarde de sexta-feira. Muito boa tarde, Águeda e Francisco em Lajeado. Linda sua programação, a todos um excelente final de semana, um abraço fraterno. Obrigado, viu, Águeda, também o Francisco. Abração aí pra vocês de um ótimo final de semana. Vone Fritz, no bairro Floresta, em Estância Velha. Abraços, Vone. Deixa um abraço aí também pro Remy, toda a família. Bom final de semana. Eduardo Henrique Kohlhamburger, em Reta Grande Brochir. Tudo certo aí, Eduardo? Guilherme Neumann e a sua mãe querem escutar Sextou de novo, do La Montanara. Vão aumentar o volume, cantar juntos e dançar na cozinha. Alô, Guilherme, como estamos, Gui? Tudo certo? Abraço, já pode preparar aí, né? A cozinha aí pra dançar, já pode dar volume no rádio que eu vou trazer agora, o La Montanara, tá bom? Mas antes tem recadinho de áudio aqui ainda.
2: Boa tarde, Gabriel.
1: Opa!
2: Acho que é Esme, Denai e Medley.
1: Isso.
2: O bom é que tu pode atender os dois públicos, né? Tipo, Walza Falangatun e tipo Pandinha.
1: Isso.
2: Falangatun. Dann Endstick Paksha de zwei públicos atender.
1: É verdade.
2: Valeu, um bom final de semana a todos e claro, né? Sabadão em Cruzeiro do Sul, da Galinhada, na linha Primavera, e domingão, lá em Coxilha do Barão, São Lourenço do Sul, Escolha das Soberanas. Vamos lá! Um bom fim de semana a todos.
1: Valeu, Vando! Bom final de semana pra ti também, pra Daniela, pra toda a turma aí da 0800, e já está no ar o clipe Medley 8, da Bandinha A Valsa, mais uma que faz parte do DVD 10 Anos de Alegrias da Superbanda 0800. Corre lá no canal do YouTube da Superbanda 0800 e confira. E eu sei que tem aí um desafio, né, Vando? Conversei com o Alex, né, o pessoal que gravar vídeos e dançando da bandinha pro bailão sem errar o passo. É, tem uma promoção muito bacana da 0800. Então corre lá nas redes sociais, confira, grave aí o seu vídeo dançando da bandinha a valsa e mande lá pra 0800 ou poste nas redes sociais e marque a 0800 também, né, Vando? Sucesso aí! 3:20, sextou de novo, né? La Montanara.

0: bandinha A Valsa. E antes, La Montanara sextou de novo. Elisabetta Muffler mandando um abraço para os aniversariantes de hoje. Também para a turma da Superbanda 0800. Alô, Marlise, abençoada sexta-feira para ti também. Já já trago uma do São Marino aqui na programação.
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0: Zedelzeia, My Rua. 3:31, 15 graus e meio a temperatura, tarde nossa para Unimed Serra Gaúcha, cuidado, inovação e futuro, e achar materiais e acabamentos, construir bem começa aqui. 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Vamos atualizando aqui os pedidos, as participações que vão chegando no 54-3281-1510 até às 16 horas. Eu te faço companhia aqui no programa Tarde é Nossa. Vamos trazendo aqui o recadinho de áudio. Boa tarde.
1: Boa tarde, meu amigo Gabriel. Tudo bem?
0: Tudo bem.
1: Eu, Gabriela, na função das faxinas aqui, mas sempre ouvindo o teu programa,
0: ah, de cada
1: vez melhor. Cada vez melhor.
0: Obrigado.
1: Gabriela, eu gostaria de olhar. De ouvir com a banda Essência, a valsa da Sofia, se for possível. Agradeço a todas essas pessoas e uma excelente sexta para ti. Um abençoado final de semana para ti, para tua família. Tudo de bom. Abração e sempre nós na Imperial.
0: Sim. Valeu, abraços Amantina e o Lírio. Abençoado final de semana. Gil Cunha! Sua maravilhosa programação. Obrigado, viu, Gil? Uma excelente sexta-feira pra ti, pra Zelma Batalha. E presentearam com um queijo mineiro. Uma delícia, né, Gil? Obrigado aí a você e a Zelma. Boa tarde, quero mandar os parabéns para o meu irmão César Hendrich, que está fazendo aniversário hoje. Desejo tudo de bom, sempre muita saúde. Recadinho da Daisy Hendrich, da Fazenda Fialho. Se possível, pedindo uma dos atuais. Claro, já vou separar aqui. Parabéns ao César. Felicidades e muita saúde. 26 para as 4, San Marino.
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0: Santa Maria. Garçom, participação do Paulinho do PF do Bailão. Banda Nova Essência, valsa da Sofia e o San Marino, caso novo.
1: Gen bonito.
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0: 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Odacir e Neide Janique de Sananduva, na sintonia da Imperial, com uma bacia de pipoca doce com melado. Olha, é uma coisa deliciosa, né, Odacir? Abraços para ti, Neide, um bom chimarrão e uma boa pipoca com melado tem o seu valor, hein? A Mari de Farroupilha, tudo certo, Mari? Tudo de bom para ti também, a toda a tua família. Um abraço aí pro Douglas, pra Vitória, pra linda neta Valentina, um beijão pra Valentina. Boa tarde, estamos mateando na escuta da programação. Um abraço a vocês, da Imperial, Márcia e Jorge Strasser, da Fazenda Baviera, Loreto, Maranhão. Obrigado, Jorge e Márcia. Bom chimarrão aí, tudo de bom.

0: Os Caciques e a Cordiona Pachola, antes teve Atuais e o Lago Azul. 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
0: A comunidade de Picada Café e região terão a oportunidade de prestigiar uma noite dedicada à música e à cultura germânica na próxima terça-feira, dia 14 de julho, às 19h30, na Capela Nossa Senhora do Perpétuo Socorro, no centro. O município receberá o recital Volkslieder, canções folclóricas alemãs, que integra a programação alusiva aos 202 anos da imigração alemã no Rio Grande do Sul. Com entrada gratuita, o espetáculo reúne a cantora lírica Angela Dill e o pianista Fernando Rauber, que apresentarão um repertório formado por tradicionais canções folclóricas entoadas pelos imigrantes alemães. A programação contará ainda com a participação especial do Coral Municipal de Picaracafé, responsável pela abertura do evento. O recital faz parte de um circuito cultural que percorre cidades do Rio Grande do Sul e Santa Catarina, desde as comemorações do bicentenário da imigração alemã no Brasil, valorizando a herança cultural deixada pelos primeiros imigrantes e fortalecendo os laços entre tradição, música e memória. O projeto é realizado pelo Centro Cultural 25 de Julho de Porto Alegre, instituição voltada à preservação e à promoção da cultura teuto-brasileira. 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Giovanni, e o fim de tarde vem chegando. Eu volto amanhã às 16h no Encontro Alegre, aqui na Imperial FM. Desejo a todos um excelente fim de tarde, um abençoado final de semana. Agradeço a todos pela audiência. Fiquem com Deus e até amanhã.

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Vamos lá, 16 horas mais 3 minutos, 4 e 3. Boa tarde para você, 15 graus e meio a temperatura. Tempo nublado aqui em Nova Petrópolis, 89% a umidade relativa do ar, sexta-feira. E eu tô chegando por aqui para te fazer companhia. Juntos vamos até as 20 horas, trazendo a programação da Imperial FM. 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Bom fim de tarde a todos, estou aguardando a sua participação. Para iniciar por aqui tem César Moreno, Cheiro de Dove. 4 e 4, semana que vem, quinta-feira, César Moreno no Vem Amigo.

0: Aí a turma que vai estar amanhã à noite animando o baile da linguiça é o Vostbo, lá na linha Marcondes, Sociedade Reunidas, Super Banda Chopin. É, tem transmissão da Imperial, mas antes, deixa eu lembrar que amanhã pela manhã, a Imperial FM já vai estar com Manhã Alegre na Tricofest em Picada Café. Isso mesmo, Manhã Alegre, Tricofest e Picada Café. E à noite, no 30º Baile da Linguiça, na Sociedade Reunidas em Linha Marcondes, Gramado, animação de Thiago Jonathan e a super banda Chopin. Estarei por lá transmitindo, é claro, depois daquela janta maravilhosa. Meu chapéu! A última é hoje à noite, viu? Amanhã, durante o dia, eu vou estar, ó, jejum completo. Mas à noite, meu amigo, Linha Marcondes, né? Das vet no mocher.
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4: Então tá bom, né? Agora 4h20, 15 graus, 3 décimos a temperatura, um nevoeiro agora aqui em Nova Petrópolis. É o fim de tarde com você, 54-3281-1510. Tô aguardando aí a sua participação, você manda o seu WhatsApp, aliás, tem vários já que mandaram aí a sua participação também. Então vamos fazer o seguinte, vamos dar um pulinho aqui no nosso WhatsApp, o Rodrigo na linha Araripe nos acompanha. Tarde, chove na capital catarinense do Kerfes, lá em Peritiba, né? Catiúcia Herb Herzen, alô Cecília, alô Ayrton, abração para vocês aí. Chove por lá então. O Jair Fassbinder está conectado, família Kronbauer na Joaneta. Boa tarde, estou fazendo minha caminhada e ligado na Imperial, gostaria de ouvir Concórdia. É o Roberto Berg do... Patatental, patada dola, é isso? Então tá bom, Roberto. Acho que é a turma aí do Valahastemts. Se não for, me corrija, por favor. Boa tarde, quero desejar um feliz aniversário para a filha Luíse, completando 2 aninhos. Todo dia acorda querendo ouvir a Imperial. Ei, coisa boa! E se puder também, uma bonita música da banda 10, claro que sim. E quem tá mandando... Deixa eu ver aqui, meu nome, Tainara, e da avó dela, Nita. Legal. E aí, Luísa, então, muito amada. E é fã da Imperial. Vixente, gente. Abração, amigos aí da Serra Grande. Boa tarde, bom fim de tarde a todos. Otília Brown, dois irmãos, na escuta da melhor. E Andréia Dalmédico.

0: Essa valeu meia dúzia.
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6: Então tá bom, agora 4h31, 15 graus a temperatura. Boa tarde, Marcelo Villens, campestre da Serra na companhia. Abraço, Marcelão. Caminhando na companhia da Imperial, Geni Balneário, presidente Imbé. Valeu, boa caminhada. Marlise Belter, em Estância Velha, tá no Chima, tá na companhia. João Fiscal também nos acompanha. Parabéns pela programação. Aqui o Eliseu, de Estância Velha. Gostaria de ouvir também música do Concórdia. Para todos os melhores ouvintes da melhor rádio do sul do mundo, um grande abraço a todos. Tá bom, então. Quem mais aqui? É, Oscar Miller em Gramado, 16 graus. Tempo também fechado com cerração lá na Pousada Bituê. Valeu, Oscar Miller. O Arcélio tá lá em Portão. Ô, Arcélio, abração pro amigo aí, hein? Quanto tempo, tchê? Bom fim de semana para ti. Nós vamos seguindo com o fim de tarde, trazendo agora os atuais Mississippi.

Tá aí pra recordar, Chitãozinho e Chororó, 22 para 5, 15 graus a temperatura. Alô, Luíse, pra você tem banda 10.

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7: Valeu, feito o convite. 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

Vincenzo, da Time, chopp gelado, agora 5 para 5, 14 graus, 9 décimos a temperatura. 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
2: No minuto esportivo de hoje, quero parabenizar o Tita por mais uma competição realizada com muito sucesso. Dessa vez, foi o Futebol 7. Parabéns a todos pela competição, em especial aos campeões.
3: Um bom dia e uma boa tarde a todos. Aqui quem está falando é o Tita, responsável pelo Departamento do Esporto da cidade de Santa Maria do Herval. Nós tivemos, então, no último sábado, no campo da Vila Ferraria, nossas duas grandes finais, no naipe masculino e feminino do Futebol 7, onde, então, no naipe feminino se sagrou campeão a equipe da Seranas. E no masculino, então, a equipe do River. Um grande abraço a todos e até a próxima.
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Agora 17 horas mais 4 minutos, 5 e 4. Temperatura em 14 graus, 8 décimos. 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A Lúcia Steffen tá na companhia em Dois Irmãos também. Um abraço para você. Da Nube Azul.

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5: Agora 5h18, alô Zé Borges, na companhia da Imperial, abração pra você, alô Adriana, toda a turma aí na linha Cristo Rei, o pessoal tá nos preparativos, grande baile por lá amanhã, baile da linguiça, banda exemplo na animação, ainda tem cartões, né, pra quem quiser adquirir, amigos lá da linha Cristo Rei, aquele abraço pra vocês. A Geni Godoy também está nos acompanhando, bom fim de tarde. Vamos ver aqui, ó. Boa tarde, aqui é o Carlos da turma Pescaria. Estamos no Mato Grosso, tomando uma cerveja, 34 graus. Alô, Carlos, Egídio, quem mais? O Rogério, o Inácio, o Beto, tem o Nathaniel, é isso? E o Rogério, turma toda curtindo a programação da Imperial. É o povo da pescaria. Quem te viu e quem te vê, né, Cor?

Tá aí, Canecão do Vale, 5h26, Jonathan Schwantes tá na companhia, tá no trecho, né, tchê? Valeu, valeu, valeu. 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Vamos atendendo por aqui, o Jair Zimmer também está presente. É, eu vi na foto aí, né? O Jair sentadão, tranquilão, sombra boa e água fresca, né? Valeu, Jair, toda a turma aí, o Xid, enfim, estão lá no Mato Grosso. Boa tarde, trabalhando na melhor companhia. Um abraço aos ouvintes do Trovão da Serra.

abençoado fim de semana. Uma música dos Monarcas que no dia 30 estarão no CTG Amigos da Tradição, junto com a Imperial que vai transmitir, hein? Mas olha só, 30 de agosto, lá no Tevaldesse, o José Francisco Brown. Mas a garota... E essa mesa, hein? Mas que espetáculo! Abração pra ti aí. Já, já, Monarcas por aqui. E boa tarde, tudo bem? Nos preparativos para o São João da Feliz Lembrança. Mas olha ali, ó, Feliz Lembrança e o seu tradicional São João, Deise Tatiane Imes. E também, é claro, um alô pro Ivo Marcelo Imes. 5h29, tô trazendo Banda Exemplo.

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8: 25 para 6, 14 graus, 8 décimos a temperatura. É o fim de tarde trazendo indústria musical.

0: Musical, 17 para 6, 14 graus, 8 décimos a temperatura.
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0: Agora, 14 para 6, 14 graus e meio a temperatura. 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Vamos trazer por aqui banda Mariá, na sequência Cidade Sul.

Aí, 8 para 6, a música com Cidade Sul. Meu amigo Brand, como é que tá, tchê? Tudo certo? Ah, Imperial só na carona. Gostei, abraço!

Aí a bonita música alemã, Chris Schaeffler, o que, que tu achou? Aí sim, né? Valeu, colega Chris, na companhia, como sempre. 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Rogério Dieter está na companhia. Deixa eu ver aí. Fala, Giovanni. Abraços para Betina, Elodir e Paulo, da comissão organizadora do Baile da Linguiça. É, lá na Associação de Moradores de Picada Verão, Sapiranga, no dia 18 de julho. Então tá bom. Abraço aí. Toda a turma lá em Sapiranga. O novo Musical União vai estar na animação. E é o tradicional baile da Linguiça, a saideira do nosso fim de tarde com os atuais. São todas belas ou são coisas belas?

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1: O tempo é nublado aqui em Nova Petrópolis, temperatura em 14,5 graus.
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2: Dezoito horas, 6 minutos, 6:06, 14 graus e meio a temperatura. Por aqui vamos iniciando nosso Preferência Popular. 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Rafael Rupenta. Amigos aí na linha Marcondes, na companhia. Amanhã a gente se encontra, grande bailão, né? O Baile da Linguiça. Super Banda Chopão, transmissão da Imperial, cartões ainda disponíveis. E festão bom esse. E em novembro tem o Baile do Salário aí com a indústria, né, Rafael? Abração a todos aí. E amanhã aquele velho ditado, né? Pense a folhet se a fro. Demet! Preferência de hoje iniciando com Porto do Som.

0: Tá aí, Rio Negro e Solimões, agora 6h14, 14 graus e meio a temperatura.
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Agora 6h21, 14 graus e meio a temperatura. 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Especial, as refeições da campanha. Jairo Adriano da Cruz, mas olha aí, tá na companhia também, abraço, guri. Velida Pretzeling e Voti nos acompanha. Décio Caxias do Sul, firme e forte.

Maicon Luiz Marques, lá do Imigrante, tá na companhia. Música para o filho Matias Marques. Excelente fim de semana a todos.

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2: Vamos lá, números da loteria, quinto prêmio, 8.911, 8.911. O quarto prêmio, 7.262, 7.262. Terceiro prêmio, 426, 0.426. Segundo prêmio, 1.262, 1.262. E o primeiro prêmio, 8.781. 8.781. Números da loteria, extração das 18 horas.
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Agora 26 para 7, 14 graus, 7 décimos a temperatura. 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

0: E aí, tchê chaleira, antes o brilha-som, 18 para 7, 14 graus e meio a temperatura.
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4: Agora 14 para 7, 14 graus e meio a temperatura. É a reta final do nosso Preferência Popular. 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Eduardo Henrique Kornberger, lá na Reta Grande, na companhia.

Aí, a música com Clarins de Prata, agora 5 minutos e meio para 7. Eu vou trazer o repeteco da loteria. Quinto prêmio, 8.911. Quarto prêmio, 7.262. O terceiro prêmio, 426. Segundo prêmio, 1.262. E o primeiro prêmio, 8.781. Números da loteria. 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Temperatura em 14 graus e meio, 4 minutos e meio para as 7. Fecho Preferência Popular com a turma que vai estar amanhã à noite. Lá na linha Marcondes, na Sociedade Reunidas, Baile da Linguiça, os amigos aí da Super Banda Chopão na animação, botando todo mundo para dançar. E eu estarei por lá também transmitindo, né? Acompanhando mais uma vez um grande evento da linha Marcondes. Um abraço a todos, até amanhã à noite!

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1: Pra começar, a deusa do amor no balanço. Vamos que vamos. Oh!

aí a música gaúcha, os Monarcas, em especial para o meu amigo Hernani, também a Regine Miller, mandando aquele salve para Campo Grande, né? O Pedro Chitolina e o Elcio Martins e família, todos aí na Companhia da Imperial, um forte abraço!

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4: Alô, gente, 8:01, 14,6 a temperatura. Sextou de novo. É, sextou de novo. E a Imperial te fazendo companhia na noite desta super sexta, hoje 10 de julho. A partir de agora, com muita música, muita animação pra você, claro, curtir aqui na nossa, no nosso 104,5, né, no FM e também através das plataformas digitais, seja no aplicativo, na Alexa, enfim, no site. Você que tá com a gente, muito boa noite. E vamos lá, né, gente? Muita interatividade para você mandar o teu WhatsApp aí através do nosso 54-3281-1510. Manda o teu texto, manda o teu áudio. Conta pra gente qual é a boa da sexta-feira, né? Hoje não tá tão frio. Tá bom, né? Mas tá bom, dá pra se reunir, jogar aquela carta, fazer uma janta especial. Enfim, né? Tudo ao som da Imperial. Então quero saber o que vocês estão aprontando hoje, viu?

Legal, tá aí, Chopão, aqui na programação. Antes teve os atuais, pra gente começar bem o nosso sextou de novo. Abraço, Jairo, em Novo Hamburgo, tá na companhia da gente. Alô, Marcos, em Santa Cruz do Sul. Vamos que vamos, Marcos. Tito, em Caxias do Sul, pediu música, já roda agora aí, tá bom, Tito? Valeu, alô, Caxias. 5432811510, manda aí o teu WhatsApp, participa com a gente, vamos que vamos até a meia-noite nesta super sexta-feira. Flávio Dalcin, Banda Ouro.

Aí, música com o Rio Negro e Solimões, na sola da bota, teve Flávio Dalcim, Banda Ouro, O Pintor. Abraço pro amigo Odécio, José Schmidt, tá na companhia da gente. Grande abraço, Odécio, tudo de bom, hein, viu? Remigem Carlos Barbosa também tá com a gente, pediu música com a Super Banda Maringá, a gente traz agora aí pra matar a saudade, tá bom, Remigio? Valeu. 8h17, né, 20 horas mais 17 minutos.

Castel, Ruta de Spatzen aqui na programação, 8h28 agora, 14 graus a temperatura. Vamos lá, abraço pra turma em Arabutã, né? Alô, Jair, né? Aquele abraço. Algeni também em São Leopoldo, tá na companhia, legal, valeu, Geni. Maravilha, tá aí debaixo das cobertas já, né? Hoje até que não tá tão frio, né, Geni? Mas é bom se cuidar, sim, faz bem. Legal, daqui a pouquinho tem Banda Munique, antes, Banda Champion.

0: 26 para as 9, agora 14 graus. Aldila em Caxias pede uma do Monte Azul. Trago já em seguidinha por aqui. Maravilhoso. Valeu, Odila. Abraço, viu? É, o Jairo segue com a gente. Hoje tem a noite da pizza por lá, né? Valeu, Jairo. Quem mais com a gente por aqui? Recadinho de áudio também.
1: Boa noite, Samuca. Oscar e Venâncio Aires. Nós queria escutar a terceira dimensão. Me telefone. Valeu, obrigado.
0: Valeu, abraço. 25 para as 9.

Tá aí, terceira dimensão, me telefone aqui na nossa programação e a gente segue por aqui te fazendo companhia, né? Muita música animada pra gente curtir aqui no nosso Sextou de Novo e você pode pedir a tua, né? Dá a tua sugestão também através do nosso 5432811510, manda aí o teu WhatsApp pra gente. 22 pras 9.

0: Tá aí os Montanari, a valsa do Cuco, Brilha Som, querida amiga, e Festigma com Valsa das Flores. Legal, hein? Abraço pra Karina Kussler em Nova Hartz, na companhia da gente. Fernando Ulberman também tá na companhia. Deixa eu ver quem mais aqui. A Marieta, né? Tá nos acompanhando também. Pede música dos atuais. Legal, trago também na sequência mais uma aí dos atuais. Tá bom, Marieta? Valeu, valeu, valeu. 54-3281-1510, nosso WhatsApp para você participar aqui da programação. E eu trago mais música já na sequência por aqui. Espaço comercial, mas 30 segundinhos, a gente tá de volta.
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